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0: duas horas.
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Muito obrigado a si que está desse lado, sempre junto da 91 FM Rádio. Acredito por aqui, o melhor ainda está para ouvir. E claro, a culpa, e ainda bem que sim, é toda sua. 91

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0: 3 horas.
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Esperamos sinceramente que esteja bem desse lado e que esteja bem sintonizado também na 91 FM Rádio. Por aqui já sabe, grandes sequências preparadas só para si.

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0: 4 horas.
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0: 5 horas.
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0: 6 horas.
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0: 7 horas.
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2: Olá, então muito bom dia, sejam muito bem-vindos à edição para terça-feira, 26 de maio, do seu Bom Dia Oeste na 91 FM. Já sabe que eu sou o Rui Vieira, vou estar consigo até bem perto das 10 da manhã. Passam agora 6 minutos, 7 minutos das 7 da manhã. Como é bom estar consigo.

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2: Uma excelente terça-feira com a 91 FM Rádio. Uma boa viagem se vai na estrada. Obrigado por estar connosco. 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Obrigado pela sua colaboração.
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11: Agora a próxima para escutar aqui no Bom Dia Oeste, Micael Carreira e Thierry Tina. Bom Dia Oeste, até às 10 da manhã.

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1: Mais daqui a pouco, nesta edição, vamos atualizar o estado do tempo para esta terça-feira, 26 de maio. Hoje, a seguir às 9 da manhã, vamos ter convidados em estúdio. Daqui a pouco, já vamos então desvendar quem é os nossos convidados de hoje. Posso dizer que estão a completar 32 anos de vida.

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1: Agora está tudo a postos para atualizarmos o estado do tempo para hoje, segundo a previsão do Instituto Português do Mar e da Atmosfera, que para esta terça-feira, 26 de maio, nos diz que vamos ter céu em geral pouco nublado, podendo apresentar períodos de mais nubosidade no interior, onde há a possibilidade de aguaceiros e trovoada dispersos e pouco frequentes. Vento em geral fraco, de 35 a 40 km por hora, neblina ou nevoeiro matinal, a pequena subida da temperatura máxima. Quanto ao estado do mar, ondas de 1 metro a 1,5 metro e a temperatura da água do mar entre 16 e 17 graus.
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1: Agora fazemos uma curta pausa nesta primeira hora. Estamos de regresso já a seguir às 8. Então, até já.

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0: E passam agora 6 minutos das 8. Bom dia, bom dia. 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Bem-vindos assim a esta segunda hora da edição de hoje de 26 de maio do ano 2026 para terça-feira. Venha daí connosco até bem perto das 10 da manhã.
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0: Uma excelente terça-feira, uma ótima manhã, obrigado por estar connosco. Hoje é dia de São Filipe de Neri, Prebisto, e também Santa Mariana de Quito. Neste dia, em 1644, tropas portuguesas derrotam assim as espanholas na Batalha do Montijo. Ainda neste dia, em 1896, Nicolau II da Rússia é coroado imperador russo. E mais recente, salvo seja, não é maneira de falar, a União Europeia adota a bandeira europeia, estávamos em 1986. Estas e outras efemérides que marcaram e fizeram história este dia 26 de maio de outros anos.
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3: Hoje é terça-feira, 26 de maio, esteja onde estiver, esteja com a 91 FM Rádio para toda a região oeste, através da nossa frequência para todo o mundo em www.91fm.pt. Já sabe também que pode acompanhar-nos através das aplicações para os seus telemóveis e Android e ainda na sua box da Mel Android, são as formas que pode escutar a 91FM. Claro, em 91FM.pt, 24 horas por dia, o nosso site sempre atualizado com a informação local e também todas as entrevistas, o que vamos realizando aqui nas nossas emissões.
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1: Agora vamos atualizar uma vez mais o estado do tempo para hoje, segundo a previsão do Instituto Português do Mar e da Atmosfera, que nos diz que vamos ter um breve resumo: tempo quente, com céu pouco nublado, possibilidade de aguaceiros e trovoada no interior, vento por vezes forte no sudoeste do Algarve. Aqui para a nossa zona oeste, zona centro, vento em geral fraco, predominando o quadrante leste, rodando temporariamente, vento de 35 a 40 km por hora, neblina ou nevoeiro matinal e pequena subida da temperatura máxima. É o que nos diz os técnicos do Instituto Português do Mar e da Atmosfera para hoje, terça-feira, 26 de maio.
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2: Terça-feira para 26 de maio, como é bom estar consigo. Hoje é dia de Santa Maria Mariana de Quito e também dia de São Felipe de Neri. Uma excelente manhã, uma ótima viagem, esteja onde estiver, esteja com a 91 FM. Eu sou o Rui Vieira, um bom trabalho para si, uma ótima viagem, se for o caso, um bom descanso, uma boa folga ou umas boas férias. Importante é que esteja com as manhãs mais fantásticas, com aquela energia renovada que renovamos todos os dias entre as 7 e as 10 da manhã. E sabe que um bom dia seu pode mudar o dia de alguém? Uma simples mensagem a enviar um bom dia a alguém pode mudar o dia dessa pessoa. Se ainda não o fez, faça isso.
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0: 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Hoje é dia 26 de maio, quinto mês do ano 2026. Este mês conta com 31 dias. Provérbio para o mês de maio: em maio, bonitão, come-se vinho e muito pão. Se hoje completa mais um aniversário, então muitos parabéns, mas mesmo muitos parabéns em nome de toda a nossa equipa. 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Envie para cá a sua mensagem, que nós tratamos do resto.
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0: Irina Barros, tu e a Lua, estamos apenas a 8 minutos das 9. Bom dia, não se atrasa, estamos bem. Sabe porquê? Porque estamos consigo. Obrigado por estar desse lado nesta hora que estamos com a imobiliária Localstar.
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0: É verdade, e nós gostamos de estar consigo. E agora estão preparados para o próximo tema?
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0: Quase que apostava dois pastéis de nata e um abatanado em como eu sei que você desse lado vai gostar do próximo tema.

Os Némanos, sinto falta dela, que estiveram na noite da cidade das Caldas da Rainha para um público de 18 mil pessoas, que foi uma noite simplesmente fantástica. Estamos agora de saída desta segunda hora, estamos de volta já a seguir às 9 da manhã. Até já, não sai daí.

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1: 8 horas e 59 minutos.
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0: 9 horas com 3 minutos, muito bom dia, bem-vindos a esta terceira e última hora da edição de hoje de terça-feira para 26 do mês de maio do ano 20.

E por acaso já pensou em enviar hoje uma simples mensagem a alguém? A dizer-lhe simplesmente um bom dia? Pode saber que, aliás, pode descobrir que essa simples mensagem, uma mensagem tão simples, um bom dia, um obrigado, um estás bem, algo tão simples, essa mensagem, essa simples mensagem, essa mensagem tão curta pode mudar o dia de alguém. E então, se lhe enviar uma mensagem com três beijinhos, ainda melhor. Bom dia!

O beijinho português da Rebeca. Terça-feira, 26 de maio. Atualizamos agora o estado do tempo para hoje, segundo a previsão do Instituto Português do Mar e da Atmosfera, que é o site oficial do estado do tempo. É verdade, céu em geral pouco nublado, vento em geral fraco, predominando do quadrante leste, rodando para noroeste na faixa costeira ocidental. Vento de 20 a 35 km por hora, neblina ou nevoeiro matinal, poeiras em suspensão e pequena subida da temperatura máxima. Atenção, porque quanto às poeiras em suspensão, cuidado e atenção com os nossos idosos, a nível da parte respiratória, das alergias, as pessoas que são mais fracas, que são mais frágeis, perdão, convém que usem uma máscara por causa das poeiras em suspensão, cuidado com as crianças e beber água, hidratar-se, que é muito importante. Verdade, é mesmo muito importante. Quanto ao estado do mar, ondas de 1,5 m a 2 m e a temperatura da água do mar entre 17 a 18 graus.

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9 horas com 20 minutos. Edição de terça-feira, 26 de maio. Já a seguir vamos falar com a Associação de Desenvolvimento Social da Freguesia de Andos Negros Óbidos.

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0: Um dos temas mais bonitos e mais marcantes, pelo menos este tema da Sara Tavares, uma voz que para sempre vai deixar saudades pelo seu trajeto, pela sua forma de estar na vida, mas sobretudo pelas mensagens que transmitia em cada tema que ela própria compunha, muitos deles. Sara Tavares, longe do mundo. Não é longe do mundo que nós estamos, estamos aqui em 91 FM para toda a região oeste e também para todo o mundo, em 91fm.pt, 24 horas por dia. E agora, como temos vindo a andar a anunciar estes dias, é esta parte que hoje íamos ter connosco nesta última parte da edição de hoje do Bom Dia Oeste, a Associação de Desenvolvimento Social da Freguesia de Hados Negros, que vai comemorar o 32º aniversário da Associação. São 32 anos de vida. Connosco em estúdio temos a Soraya Costa, secretária de direção, também técnica superior. Soraya, antes de mais, bom dia, bem-vinda à 91 FM.
1: Bom dia, obrigada pelo convite, é um prazer estar cá. Efetivamente, fazemos hoje 32 anos.
0: É hoje, não é?
1: É mesmo hoje. A Adesfan tem tido um grande percurso. E hoje é com grande alegria que fechamos estes 32 anos. Os nossos utentes estão todos na instituição. Da parte da tarde iremos ter bolo, como merecido. Iremos comemorar, mas comemorar iremos então dia 31.
0: No próximo domingo.
1: No próximo domingo, sim.
0: Oh, Soraya, antes de falarmos sobre aqui este 32º aniversário no próximo domingo, vamos aqui fazer aqui um resumo do que tem sido estes 32 anos. Certamente a Soraya não está há 32 anos nesta associação, certamente.
1: Não estou.
0: Pronto, mas tem acompanhado de perto aqui o crescimento e a sua evolução também. Qual é aqui o papel importante desta vossa associação? O que é que fazem? Qual é a missão? O vosso objetivo? Portanto, fazemos aqui um resumo breve desta vossa associação, aqui desta breve história.
1: Claro que sim. A nossa associação surge com a vontade de um grupo de homens e mulheres que se juntaram para realizar esta vontade. Foram 22 sócios fundadores que, com muito custo, com muito trabalho, com muito balde de massa, com muita areia, que construíram e ergueram inicialmente a nossa casa, em 94. Mais tarde começámos com o apoio domiciliário em 97, com umas condições muito mínimas, não é? Com uma carrinha apenas, com duas funcionárias, e hoje temos o apoio domiciliário para 42 utentes, com três carrinhas na rua, nos exteriores, com uma equipa extremamente dedicada, porque temos uma população extremamente envelhecida, famílias que precisam muito do nosso apoio, do nosso suporte e do nosso esclarecimento, e sem dúvida a nossa equipa é, por vezes, as únicas visitas que os utentes têm em casa. E esse é o nosso grande objetivo, é dar resposta à nossa comunidade, é promover o bem-estar, é promover o envelhecer em casa, independentemente de termos a residência para pessoas idosas, termos lar. O lar não é solução para todas as pessoas, até porque envelhecer em casa, desde que hajam condições, é o melhor.
0: É um conforto melhor, não é?
1: É, sem dúvida alguma, e nós temos um serviço alargado de segunda a segunda. Temos o nosso apoio domiciliário das 8h30 da manhã às 8h30 da noite, que ajuda a dar resposta a todas as famílias para que possam estar a trabalhar e então ao final do dia dar então outro suporte aos seus familiares.
0: Hados Negros é uma população envelhecida, como a Soraya estava,
1: sim,
0: a dizer.
1: Sim.
0: Existe aqueles idosos que querem ficar no conforto da sua casa até ao fim dos vossos, até ao fim,
1: claro,
0: dos dias,
1: que sim,
0: deles, que
1: claro
0: é a palavra,
1: sim,
0: certa.
1: Sim, sim, nós
0: que
1: fazemos.
0: É ali que estão, é ali que se senta bem e é ali que querem continuar,
1: claro,
0: até que um dia partam.
1: E nós privilegiamos muito isso e os nossos serviços alargados são mesmo para dar resposta nesse sentido. Sem dúvida alguma, a equipa da Adesfan está sempre disponível para apoiar todas as famílias que assim o entenderem, desde que existam condições e qualidade de vida, condições no seu domicílio, e que, possamos permanecer e dar qualidade de vida ao nosso utente, em casa, no domicílio.
0: Como é que as pessoas interagem convosco, com a vossa equipa? Certamente uma equipa de excelência, claro, sem sombra de dúvida. E eu dou muito privilégio a quem trata dos nossos idosos, seja no domiciliário como no lar. E como é que as pessoas chegam até vós e vos pedem ajuda entre parênteses? Não sei se percebeu aqui a minha pergunta.
1: Em primeiro lugar, dizer que a nossa equipa, para além de cuidar com dignidade, cuida com amor. Essa é a nossa causa, é cuidar com amor em primeiro lugar.
0: Falta muito amor em algumas pessoas. Vocês não, esse amor, mas falta muito amor em algumas pessoas.
1: Toda a gente gosta. Quem não gosta do mimo, quem não gosta da atenção, quem não gosta, principalmente nesta fase em que a idade é muito evoluída, não é? Que estamos a falar de pessoas com 80 e muitos, 90.
0: Que eu ia perguntar, as idades.
1: A nossa população é envelhecida. E quem não gosta de receber aquela atenção, o mimo, o abraço, e a nossa equipa tem essa sensibilidade para fazer, sem dúvida de sombra, sem sombra alguma, muitas das vezes as famílias chegam até nós porque alguém teve o nosso serviço e
0: gostou,
1: outra
0: e
1: família recomendou, porque vem identificação nas nossas carrinhas e de lá tirar o contacto. Tinha uma senhora há uns meses que dizia que tinha tirado o nosso contacto porque viu as meninas que estavam paradas na mercearia e achou-as tão simpáticas e decidiu tirar o contacto para depois nos contactar e solicitar serviço para os pais. E isso acho que é extremamente gratificante quando nós ouvimos do exterior: a nossa equipa é simpática, transmite segurança, tranquilidade, afeto, e é isso que as famílias procuram para dar resposta aos seus familiares.
0: Porque se calhar também temos idosos que durante o seu trajeto de vida, a pessoas do campo, pessoas de trabalho, pessoas de muito trabalhar no campo de madrugada e chegar a casa à noite, e este carinho ao final do dia, este afeto e este amor é muito importante para eles.
1: Claro, ao longo do dia, porque a equipa passa de manhã para fazer os cuidados pessoais, passa ao almoço para deixar a sua refeição, volta a passar à tarde e, se necessário, passa ao final do dia. Nós temos a possibilidade de fazer 3 visitas, se necessário 4, para dar resposta diferenciada à necessidade de cada família.
0: Portanto, vocês têm lar, têm o apoio domiciliário.
1: E temos também parceria com o município, com a Sala do Melhor Idade, em centros de convívio.
0: Aqui é o projeto Melhor Idade do município de Óbidos.
1: Exatamente, sim.
0: Que tem sido também uma panóplia de atividades para também...
1: Muitas.
0: Para também ocupar também a nossa população.
1: Sem dúvida alguma, é extremamente... Nós na freguesia temos 2 salas, em Areirinha e Sanchara Grande, para darem resposta à nossa comunidade, porque a freguesia dos Negros é extremamente extensa, não tem muitas pessoas, mas é extenso, e há que dar resposta para também descentralizar os serviços à comunidade.
0: Como é que se gera uma associação? Uma associação deste tipo, Soraya, certamente com muitas ideias, muitos projetos para pôr no papel, para aplicar as ideias. Como é que se consegue gerir aqui? Porque estamos a falar aqui de 42, não é?
1: 42 no apoio domiciliário, 23 em lar e 26 no centro de convívio.
0: Como é que se consegue?
1: São muitos utentes.
0: São muitos utentes, exatamente.
1: Sim.
0: Como é que se consegue gerir aqui uma associação desta forma?
1: Fácil não é. É óbvio que temos uma equipa multidisciplinar e todas as equipas são fundamentais: a equipa da cozinha, a equipa do apoio domiciliário, a equipa de ERP, a equipa técnica e a direção, são equipas que trabalham de forma conjunta e cada um tem o seu papel para que a instituição tenha a sua gestão diária. Depois temos vários eventos que promovemos à comunidade, desde o mercado de primavera, o mercado de Natal, temos o aniversário, temos a intervenção no mercado medieval, 10 dias de intenso trabalho para dar a mostrar os nossos pratos, que muitas pessoas já vão atrás dos nossos pratos alternativos, vegetarianos, vegan. Temos a nossa festa das ofrendas, que é a nossa festa das ofrendas é a primeira festa que surge há muitos, muitos anos antes do início da instituição propriamente dita, que foi através dessa festa das ofrendas que se foram angariando fundos para o início das obras e a construção contínua. E depois temos o nosso, para finalizar o ano, o nosso almoço de Natal em que juntamos famílias, comunidade, utentes. Essencialmente, para além de darmos resposta nos nossos serviços, é preciso dar resposta à nossa comunidade e trazer a nossa comunidade até nós, no sentido de perceber o que nós fazemos, porque as pessoas às vezes têm algum receio de perceber, olha, só conhece a desfane quem tem serviço. E nós queremos desmistificar isso, queremos trazer a comunidade até nós, que venha conhecer o trabalho que nós desenvolvemos. Ainda agora, este mês de maio, estivemos na Feira da Saúde, promovida pela Junta de Freguesia, e o intuito era dar a conhecer à Desfane a possibilidade de ser sócio, que tem um custo de 15€ ao ano e é uma ajuda extremamente importante, porque toda a pessoa faz a diferença na nossa instituição. Por mais que possam dizer que estão lá muitas pessoas, agora o almoço, está lá muitas pessoas. Não, toda a pessoa faz a diferença. E só juntos é que conseguimos fazer uma diferença maior. O ano passado, na festa das ofrendas, o nosso objetivo da festa era a angariação de fundos para uma máquina de secar roupa. Há vários anos que tínhamos esse objetivo e nunca foi conseguido. O ano passado, com os peditórios tradicionais nas localidades e com algumas ofertas e apoios de mecenas, conseguimos adquirir a máquina de secar roupa para a nossa lavandaria, para dar uma resposta mais eficiente, mais sustentável à nossa associação. Porque lá está, a sustentabilidade financeira é uma das nossas principais preocupações. Daí já temos uma carrinha elétrica, no apoio domiciliário, com o apoio do PRR, e agora iremos adquirir uma outra carrinha elétrica, com, claro, alguma dificuldade, tal e qual como todas as IPSS, todas nós temos dificuldades financeiras. É óbvio que aproveito também para, se há alguma empresa, alguma entidade que se queira associar a nós de forma, enquanto mecenas, que queira ter o seu logotipo identificado na nossa carrinha, que nos possa também apoiar como sinal de confiança, que nós somos, para além de sermos uma associação, somos uma marca que presta serviço à comunidade, que presta cuidados, às famílias, utentes, e isso é extremamente fundamental para nós. É cuidar de quem cuida, é cuidar com amor, e sem dúvida volto a ressalvar que isto jamais seria possível sem termos uma direção dedicada a fazer funcionar toda esta associação, uma equipa de colaboradores que executa todas as suas funções com profissionalismo, com dedicação, amor à camisola, porque essencialmente muitas das vezes é isso mesmo. É preciso gostar-se muito do que fazemos. Amor pelos nossos idosos, pela nossa população.
0: Amor por aquilo que fazem.
1: Amor por aquilo que fazemos.
0: Então, 32º aniversário, hoje, 26 de maio, portanto, a Associação de Desenvolvimento Social da Freguesia de Ados Negros está de parabéns. E no próximo domingo, uma grande festa.
1: Uma grande festa, nós vamos comemorar no nosso, nas nossas instalações, no nosso pavilhão multiusos. Iremos ter um almoço, o nosso bacalhau tradicional à desfana. Iremos também ter alternativa para quem não quiser bacalhau. Temos as nossas bochechas. Iremos ter muita animação, iremos contar com o grupo de cantares da Sociedade Filarmónica Carvalhense, que nos tem apoiado em vários momentos também, um muito obrigado a eles, e depois iremos ter uma apresentação por parte dos nossos utentes, com a nossa fisioterapeuta, de um medley de músicas que trabalham normalmente nas suas sessões de fisioterapia, e depois terminaremos com o corte de bolo, sem dúvida alguma.
0: Portanto, é uma festa aberta a toda a população. Quem então, se quiser inscrever,
1: claro,
0: está à vontade.
1: Claro,
0: não é?
1: Que sim, claro que sim. Qualquer pessoa pode entrar em contacto connosco para fazer a marcação. Não tem que ser da freguesia, não tem que ser do concelho. Todas as pessoas são convidadas. Todas as pessoas são convidadas a estar connosco, a poderem presentear-nos com essa sua presença, porque toda ajuda é valiosa. Toda a presença, independentemente do valor que possamos fazer, estarmos reunidos é a nossa maior alegria, é a nossa maior convicção, que é juntar-nos e estarmos em comemoração com a nossa comunidade.
0: Para terminarmos, Soraya, qual é que é neste momento as maiores dificuldades ou algumas das dificuldades que a vossa associação está a passar, onde de momento está tudo tranquilo?
1: Não, eu acho que as IPSS estão sempre em sobressalto, não é? No entanto, nós temos um objetivo muito grande, que eventualmente será a creche, termos aqui a Valência de creche em parceria com o município.
0: É um objetivo.
1: Um objetivo, e para além disso é essencial o alargamento das instalações de lar. Nós estamos nessa tentativa, a trabalhar nesse sentido já há 2 anos, porque é extremamente fundamental para a nossa sustentabilidade, alargar o número de camas da instituição.

0: Bombar, não
1: querem
0: é?
1: Amor.
0: Soraya, vamos aqui deixar um convite para o próximo domingo. Vamos deixar também os vossos contactos para alguém que esteja a ouvir esta nossa conversa nesta terça-feira de manhã, o dia em que a Associação de Desenvolvimento Social da Freguesia de Ades Negros comemora 32 anos de vida. Vamos deixar os contactos, vamos deixar um convite e algo que algum agradecimento queira.
1: Sigam
0: queira
1: as nossas redes sociais, claro. Nós temos o nosso Facebook e o nosso Instagram ativo, o nosso site, nem tanto. Estamos também à procura de parceiros para nos conseguirem ajudar a modernizar o site e atualizar também nesse sentido. Não temos técnicos com essas competências para fazer, e lá está, recorrer a esses recursos é sempre difícil. Temos sempre que gerir muito bem os recursos existentes, e a prioridade são os nossos colaboradores, os nossos fornecedores e essencialmente os nossos utentes e familiares.
0: Fica o convite para o próximo domingo, não é verdade?
1: Certíssimo, estão todos convidados. Serão muito bem-vindos. Temos muito gosto em conhecê-los, em estarem connosco, em verem a nossa dinâmica de trabalho e de convívio. E, essencialmente, se quiserem fazer-se nossos sócios, estão sempre disponíveis. Qualquer pessoa, desde que tenha 18 anos, pode-se fazer nossa sócia ou nosso sócio e associar-se a nós, associar-se por esta nossa causa, que é dar amor, cuidar com amores, que é poder promover o envelhecimento em casa, poder promover diferenciação nos cuidados e, sem dúvida alguma, cuidar com humanidade, cuidar com cuidado é o essencial.
0: A melhor forma é dar amor para receber amor.
1: Sem dúvida alguma.
0: Soraya, a nossa conversa que estivemos em off fica para resolvermos em breve com a... Não vamos dizer aqui no ar, podem estar a ouvir. Portanto, aquela situação que estávamos a conversar, vamos aqui ter brevemente uma visita de alguém especial, mas isso vamos tratar depois. Agora, agradecer muito o este nosso convite para estar aqui hoje nesta manhã de terça-feira, deste 32º aniversário da vossa associação, que seja a continuação de um grande sucesso para vós e que seja de facto o caminho magnífico que vocês também têm feito ao longo destes anos, e as maiores felicidades para vocês.
1: Obrigada. Dizer beijinho para os nossos utentes todos e para as colaboradoras todas que nos estão a ouvir. Obrigada pelo vosso esforço, obrigada pelo vosso trabalho. Sem vocês nada seria possível.
0: Nós cá estamos para isso.
1: Obrigada.
0: Soraya, muito gosto. Obrigado.
1: Bom dia.
0: E obrigado também. Foi então a Soraya Costa, aqui da Associação de Desenvolvimento Social da Freguesia de Ades Negros, que falou aqui um pouco sobre a história desta associação, mas também do próximo domingo, destes 32 anos de vida. E vai haver bolo, portanto, estão todos convidados. 9h46.

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1: E estamos apenas a 8 minutos das 10. Como é bom estar consigo neste momento. Caldas da Rainha registra 20 graus.

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2: Esta é a 91 FM Rádio, obrigado por estar connosco. A seguir às 10, João Carlos Costa, e acho que vai ter tudo para correr mal. É verdade. Vai ter tudo para correr mal, pelo que parece. Vocês já vão perceber porquê a seguir às 10 da manhã. Hoje é dia do feirante e alguns amigos da feira vão estar aqui em direto com o João Carlos Costa.

O estrevo, eu falo alto, por acaso até não falo, por acaso até não. Até tenho um tom assertivo. E pronto, ficamos por aqui. Que bom que foi estar consigo. Obrigado por estar desse lado. Continua connosco a seguir às 10, João Carlos Costa, com o seu O Melhor Ainda Está Por Vir. Eu estou de volta amanhã às 7. Até lá, fique bem, fique connosco. Um abraço para todos vós que estão connosco.

0: 10 horas.
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0: Início desta emissão de 26 de maio de 2026. 26 de 2026. Há um que gosta de pôr aí nas redes sociais quando há assim capicuas. Rui, eu só te vou aqui perguntar uma coisa. Então, mas tu anuncias um programa a dizer que tem tudo para correr mal. Mas ouve lá, mas isto é começar com o pé esquerdo, não é?
1: Não é começar com os dois?
0: Olha, quero dar-te os parabéns. Já me disseram que correu muito bem a segunda eliminatória do Mostra de Vales, não é?
1: E dia 6 lá estamos.
0: Seis. E vamos, olha, já agora até podemos depois convidar aqui esta gente toda, não é? Para fazer lá uma festa especial. Dizer que estão encontrados os melhores dos melhores e agora vamos encontrar os melhores dos melhores dos melhores.
1: É verdade.
0: Já no dia 6, vai ser um dia muito, muito cheio. Vamos estar à noite na Feira do Livro, já agora aproveito para dizeres que vamos estar no lançamento de um livro. É de facto algo que é importante para a nossa rádio, para todos nós, estarmos num evento nacional. Isso vai ser à noite. À tarde vamos estar em dois eventos em simultâneo, mas vamos sobretudo estar neste Mostra o que Valdes 7 na final, no Centro Comercial
1: Lavista, com todos os
0: convidados, a partir das 16, não é? Vai lá estar o Rui e eu e certamente tem tudo para correr mal.
1: Pois, como hoje.
0: É a última vez que anuncias o meu programa a dizer que tem tudo para correr mal. O programa chama-se o melhor, ainda está para vir.
1: Mas acho que não é hoje.
0: Portanto, pois não, hoje se calhar não.
1: Tu hoje estás muito bem acompanhado.
0: Mas olha, eu vou dizer-te uma coisa: depois de um fim de semana em cheio, em que estivemos com os Némenos, com o Fernando Correia Marques, com as Bombocas, com o Quim dos Apitos, foi uma surpresa. O Quim dos Apitos foi uma surpresa. Ele parece mesmo o Quim Barreiros. E entretanto, ontem à tarde, sem querer, assisti algo que eu ainda não posso referir com o Quim dos Apitos, que eu acho que vai fazer aí tremer um bocado as televisões, mas não posso ainda dizer, mas é uma coisa muito gira que está aí a chegar. E o que está a chegar, também muito giro, para além de mim, são os meus amigos da feira. Olha, sabes uma coisa? Numa altura em que só se fala de cromos, já agora aproveito para dizer que os cromos estão à venda, os cromos do Mundial estão à venda no Bolinho Caldas, aproveito para dizer isso, anda toda a agenda a dizer que não há. Há cadernetas, há cromos e eu vou lá estar hoje no Bolinho Caldas exatamente a comprovar isso.
1: Mais um cromo.
0: E a ficar com a minha caderneta. Mas eu quero dizer-te que hoje decidi, vinha para aqui e vinha a pensar assim, eu vou fazer uma caderneta minha. Em que vou pôr os meus cromos, os meus. E eu vou dizer-te uma coisa, logo na primeira fila, os mais caros da feira. Estás a ver? Aqueles, ainda ontem, estavam foi um menino foi ter comigo à Mr. House, porque anda muito triste, não encontra o cromo do Cristiano Ronaldo, não é? Obviamente que se eu fosse a Panini, também punha menos do Cristiano Ronaldo e punha o pessoal todo a comprar cromos por todo o lado. Mas eu tenho o privilégio de ter gente que já entendeu. Eles a primeira vez ficaram assim um bocadinho quando eu disse que eles eram cromos. As esposas iam-me bater aqui nos estúdios. Quando eu disse que eles eram cromos, eles não perceberam que cromos é uma coisa rara.
1: Cromos são cromos saudáveis.
0: Exatamente. Ou seja, às vezes há assim uma forma negativa de encarar a palavra em termos semânticos. De achar que cromo é negativo, é pejorativo, mas não é nada. Estes são os meus cromos, que eu gosto muito. Lembra-me ainda que quando eu propus há um ano de os levar ao palco principal das tasquinhas, me dizerem que se calhar não era uma boa ideia, que não tinha nada a ver, que não sei o que mais, e agora toda a gente me fala nesse dia glorioso. Portanto, fica já oficialmente dito, daqui a pouco quando eles chegarem eu vou dizer isto, que este ano eles vão ter exatamente, tal como o nome dos artistas, também vai lá haver uma linha em que diz... Os meus amigos da feira. Vamos também fazer um conteúdo especial nas tasquinhas.
1: Que fosses colocar os cromos da feira. Ficava mais giro.
0: Os cromos da feira, nunca se sabe. Rui, vai trabalhar.
1: Eu vou trabalhar.
0: Vê se começas a tomar vitaminas, para além da Herbalife, para o batido, é também as vitaminas, porque é isto que nos dá esta vontade.
1: Olha, isto tem tudo para correr mal.
0: Pois, exatamente. Olha, eu mal durmo desde sexta-feira, mas depois há essas vantagens de tomar as refeições certas. Rui, vai trabalhar. Estamos por cá, estamos na 91 FM, são 10h10, sou o João Carlos Costa. E daqui a pouco fazemos a emissão especial, porque hoje é o dia de quê? Sabe dizer? Vá lá, envie para o meu Facebook, se sabe de que dia é que estamos a falar. Continuamos com a senhora que abriu esta emissão, porque a magia hoje vai acontecer nesta emissão em que tem convidados aos montes.

0: Início desta emissão muito especial aqui na 91 FM Rádio. Hoje temos o estúdio repleto de convidados, mas não são os convidados especiais, são os convidados ultra especiais, porque eles fazem exatamente hoje, neste dia, cheio de boas energias, com um sol incrível, boas temperaturas. O Rui há pouco dizia, o Rui Vieira dizia que estavam 20 graus, neste momento já estão 24, e eu parece-me que as temperaturas vão continuar-se a subir neste dia. Aqui nos estúdios já estamos ao rubro, porquê? Porque vamos ter uma emissão muito especial, porque hoje, digam-me lá, é dia do...
1: Dia Nacional do Feirante.
0: Dia Nacional do Feirante. E por isso mesmo, para esta emissão, eu trouxe amigos nossos que são exatamente da feira. Vão começar por se apresentar e depois já começamos a conversa. A partir do momento em que começarmos a conversa, os microfones estão ligados e os meninos e as meninas podem ir falando à vontade. Não precisam de esperar que eu vos dê a palavra. Ora, começamos aqui deste lado, pode ser este senhor que está aqui deste lado.
2: Ora, bom dia, eu sou António Catarino e sou feirante já desde toda a vida e estamos aqui na rádio para tentar produzir às pessoas o que é que a vida de feirante é difícil e também é um orgulho para nós, não é?
0: Ora, e o meu amigo faz o quê na vida? Para além de ser feirante, mas faz o quê?
2: A nível de feirante, vende sapatos, que é o que eu sei fazer.
0: Eu gosto de tratar por você, porque assim faz conta que eu não te conheço, estás a ver que só nos conhecemos há 10 minutos atrás. Já, tipo nos programas de rádio a sério, não é?
2: Exatamente.
0: Ora, portanto, sapatos...
2: Sapatos, temos uma sapataria na Benedita e toda a vida fiz feiras aqui na zona oeste, mais na zona oeste, que é a nossa zona, e vendemos, temos muitos clientes.
0: E isso já era um negócio de família?
2: Era o negócio do meu pai, eu segui e não estou arrependido.
0: Muito bem.
2: Muito orgulho.
0: Ao lado temos uma outra pessoa que vem de onde e o que faz. Faz conta que eu não vos conheço, não é? Fazemos assim, que é para ser mais engraçado, não é?
3: Bom dia, o meu nome é Eliane Reis, estou aqui porque temos a Bordados da Reis, que começou com a minha mãe e agora continuo. Eu, desde que nasci, cano na feira, oficialmente, mas com o meu negócio há cerca de 5 anos, e trabalhamos com textos de lar e artigo de bebê.
0: Dizer que a menina é de onde?
3: Da Uceira.
0: Da Uceira de Óbidos,
3: sim,
0: não é?
3: Sim,
0: é? Portanto, aqui mesmo ao lado. Uhum. Onde tem?
3: A loja, estamos mesmo em frente ao Rui Filipe Correia, que tu também conheces super bem.
0: Deixa-me tratar por você, faz com que nós nos conhecemos.
3: Você.
0: Isto tem tudo para correr mal.
3: E estamos ali num cantinho de gente boa. Temos lá a nossa loja e o nosso ateliê. E depois fazemos algumas feiras durante a semana e
0: já vamos falar dessas feiras, já vamos falar. Depois, ali ao lado, está aquela senhora que eu de resto eu morro de inveja, porque eu vejo-a naqueles diretos à sexta-feira.
4: Sexta-feira, às 21 horas.
0: Uau! Eu vejo aqueles diretos.
4: A Sabataria Catarina.
0: Aquilo já parece um programa de televisão.
4: É,
0: não parece um direto.
4: Parece.
0: Aquilo já parece um programa de televisão. Então, e a menina, como se chama? O que faz na vida?
4: Eu chamo-me Gracinda Pereira. E sou feirante, sou a esposa do António Catarino.
0: Que é este senhor que está aqui, não é?
4: Exatamente. E juntei-me a ele e sou feirante.
0: E a menina é de onde?
4: E eu sou do concelho de Ourém.
0: Portanto, ali vim um bocado à esquerda, depois daquela rotunda vira-se à direita.
4: Vim para a Benedita.
0: Muito bem. Dorém, onde é o nosso amigo Quim dos Apitos, com quem estivemos ontem e a quem oferecemos um chafalo. Depois temos esta senhora, que eu também morro de inveja, porque eu vejo-vos as duas a fazerem os vossos diretos e aquilo já parece a Cristina Ferreira. No seu melhor, vocês, as duas, conseguem cativar o pessoal. De facto, já vamos falar dos diretos, porque eu acho que é algo importante no vosso negócio e eu acho que, pelo menos vocês as duas, e ali aquela menina, porque eu não disse quando ela estava a falar com ela, também conseguem reinventar-se completamente as três. Falo de vocês as três, porque com eles vou ter outros conteúdos, mas dizer que vocês já estão ali, parecem peixe na água, não é?
5: Tem que ser. Tem que se trabalhar, o pessoal não nasceu rico.
0: Então diga-me lá, quem é a menina e tudo o resto?
5: Eu sou Catarina Rodrigues, sou da página da Tina Lingerie.
0: Uhum.
5: Pronto, estamos aí, temos de trabalhar.
0: E a Tina Lingerie, o que é que faz na vida? O que é que a Tina Lingerie?
5: Somos feirantes, fazemos feiras e mercados e também fazemos os diretos online.
0: E vendem?
5: Lingerie, Pronto, os diretos é para as clientes que não conseguem ir ter connosco ao
0: porque
5: mercado.
0: As clientes? Hoje aqui há dias até lá pus esse comentário. Porque as clientes?
5: Eu não sei, normalmente
0: mais mulheres,
5: é mais mulheres. Pronto, as mulheres é mais tipo para a lingerie.
0: Mas isto depois é uma pescadinha com o rabo da boca. Se vocês só falem para as mulheres, os homens, assim, eu senti-me ali um bocadinho fora de contexto.
5: Também temos para os homens, mas normalmente os homens, quando vêm lá, tina lingerie, pensam que é mais. Entram para brincar. E normalmente eu já estou atrás do monitor, já penso que eles vão para brincar.
0: Claro.
5: E então normalmente eu só falo mesmo para as meninas.
0: Muito
5: peço imensa desculpa, mas também temos para os homens.
0: Muito bem, é isso mesmo. Depois, ao lado, está um homem que hoje em dia, eu julgo que ele divide a vida dele entre as feiras e a reportagem. Sempre em direto.
1: Sempre em direto. Bom dia a todos os ouvintes e bom dia ao senhor João, que eu não conheço lá nenhum.
0: Claro, exatamente. É a primeira vez que nos vimos.
1: O meu nome é Diogo Ronaldo, das Feiras. Sou da página Tina Lingerie. E é isso, faço feiras e mercados toda a minha vida, já há várias gerações.
0: Olha, eu já...
1: E sou feirante com muito orgulho.
0: Começo por ti, porque... E depois vou logo aqui ao Catarino para fazer esta pergunta. Vocês reinventaram quase completamente a comunicação da feira, porque nós sabíamos que a feira era ao domingo, à segunda, à terça, não interessa qual era o dia. Sabíamos assim vagamente, com uma pequena publicação, às vezes agora nas redes sociais, sim, mas durante muito tempo nem isso. Hoje em dia, vocês reinventaram a linguagem de comunicação da feira.
1: Sem dúvida. E nesse aspecto, eu, Tina Lingerie, Diogo da Tina Lingerie, e o Tozé de Catarino, somos pioneiros nesse aspecto. E já muitos colegas nossos já nos seguem. Já seguem o nosso trabalho e fazem, tentam entrar por aí, fazer o trabalho mais ou menos idêntico. E isso deixa-nos bastante orgulhoso, tanto da minha parte como da parte dele. Não critico quem faça, até gosto de ver outros a fazer, porque o caminho é este. Temos que se reinventar e temos que se adaptar aos novos tempos.
0: Muito bem.
1: Porque, João, só um apontamento. Feiras hoje em dia sem qualquer propaganda, sem qualquer divulgação, não existe.
0: Exatamente, porque hoje em dia as pessoas estão mais dispersas, sim, sim, pelos negócios.
1: Sim, assim. Pronto, antigamente era tudo a nível de rádios e a nível de televisão, não é? Hoje em dia não, é o telefone. Redes sociais manda mais do que um canal de televisão, porque está ao alcance de qualquer pessoa, está ali ao dispor de qualquer pessoa. E é uma ferramenta que temos ao nosso dispor e temos que a usar da melhor forma.
0: Bem, vocês não usam da melhor forma, vocês reinventam a comunicação completamente. Já há canções que são sucesso.
2: Nós aproveitamos tudo para tentar promover as feiras e os feirantes. Tudo. Nós aproveitamos os presentes de câmara, presentes de junta, nós vamos buscar tudo para tentar promover as feiras e os feirantes, que é
0: muito
2: o que a gente faz.
0: Olha, e já agora, uma coisa que é interessante é que vocês têm uma dinâmica que às vezes acho que vocês ultrapassam o próprio evento, porque vocês começam a divulgar muito antes, estão constantemente a usar tudo aquilo que podem. Já vamos falar das televisões, das rádios nacionais, das rádios locais. Vocês utilizam todos os meios que são ao vosso alcance e há uma coisa que eu acho que é interessante, é que não falam só de vocês, acabam por promover toda a gente da feira.
2: Temos que promover as feiras são os nossos colegas, nós também temos que promover o que é tudo da feira, inclusive as televisões e assim também nos seguem e somos chamados de vez em quando e nós vamos, e assim como a rádio, 91 FM também nos chama e nos segue, a gente seguimos uns aos outros e vamos fazer um trabalho em conjunto que para promover as feiras e os feirantes, é só.
0: É isso mesmo, e hoje estamos nesta emissão, no Dia Nacional do Feirante. Daqui a pouco já vamos estrear uma música e tudo aqui em primeira mão. Hoje já viram que o estúdio está cheio, vai ser assim uma emissão muito especial e daqui a pouco vamos falar com estas senhoras sobre os diretos que elas fazem. Uau, que espetáculo! Já vamos falar de tudo isso, estamos em direto na 91 FM Rádio, venha daí connosco, emissão hoje, como é que eu ia dizer? Tem tudo para correr mal.

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1: Ora, eu vou ler aqui algumas mensagens agora. Para quem não sabe, o telefone é o 911-777-877. Claro que os ouvintes mais assíduos já estão connosco. Rui Nunes, é o dia do feirante, claro que sim. Também para M. Coutinho Santos, que manda aqui uma mensagem muito simpática a dizer: João, isso é muita energia, não deixaste nenhuma em França? Pois não, não deixei. Tem aqui a Beatriz Marques, que diz: essa gente é gente boa, eu costumo comprar de facto os meus sapatos sempre na feira, e de facto essa gente é gente boa. A Luciana Alícia, que diz: Portugal é um Portugal cheio de muitas coisas, mas felizmente cheio de gente tão verdadeira como essa que tu tens aí nos estúdios. Um grande abraço para todos eles. Rui Amadores, ele está a ouvir-nos. Eu pedia mesmo que vocês que é em França, ele está a ouvir-nos neste momento. João, estive aí no grande espetáculo que apresentaste com o José Figueiras agora aí é que te escreve, é que te enganaste, é a vila, chama-se Ponto Combo, é perto de Paris, mas não é bem em Paris. Dizer que, portanto, vou retomar a mensagem dele, dizer que estou a ouvir essa emissão e vou ficar a ouvir até ao fim, porque de facto eu gosto de comprar as minhas coisas na feira. E depois temos aqui também a Anabela, que diz: eu estou a ouvir a vossa emissão e já agora aproveito para enviar um abraço grande para as pessoas das feiras, não só essas, como todas aquelas que se levantam de madrugada e muitas vezes se deitam tarde para fazer o seu trabalho. Bem-ajam e muito obrigado. Depois, tem aqui então a mensagem da Maria João de Corujo. Alô, Corujo, um grande abraço para aí. Há para aí boas feiras. Já me vão dizer se vocês costumam ir para aqueles lados. Olá, bom dia, João. Aqui vai uma quadra. Hoje é dia do feirante. Temos muita animação, uma profissão muito importante representada no programa do João. Oh, que querida. Olha, um beijinho para ti, Maria João, e já agora um beijinho muito grande para essa zona tão simpática e para a Maria João, que tem sempre assim umas quadras incríveis para partilhar connosco. Eu volto já daqui a instantes. Temos estreia de música daqui a pouco.

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1: 91 FM, estamos por cá, estamos bem, estamos consigo. Já sabe, 911-777-877, se quiser conversar connosco e enviar uma mensagem para estes feirantes que estão hoje connosco aqui nos nossos estúdios. Passam 26 minutos das 10, temperaturas altas e muita vontade de estar consigo. Daqui a pouco, neste dia mundial, é mundial, mundial, não é só nacional, do feirante, vamos falar de novo com os nossos amigos feirantes que estão aqui nos nossos estúdios. Vamos falar, afinal, dessa coisa dos diretos que são tão bem feitos por estas senhoras que estão aqui connosco. 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Eu hoje vou lá buscar os meus e dizer-lhes que vamos aproveitar para algo muito especial no Bowling Caldas.
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0: E agora nesta emissão muito especial de 26 de maio de 2026, já estão 24 graus, deve ter sido o Rui Nogueira chegar, não sei, ele traz sempre aquela energia e aquele calor e por isso mesmo já nos conseguiu aqui transformar para o formato de rádio este tema dos feirantes, que se chama Música na Feira, ou, afinal, chama-se Feirantes ou Música na Feira? É Música na Feira, não é?
1: Essa música foi criada para os feirantes.
0: Ah, muito bem, muito bem. Então vamos ouvir este tema aqui, em estreia absoluta, aliás, em estreia mundial na rádio em Portugal.

0: Uau, uau, uau, parabéns, parabéns, parabéns por este tema que estreamos hoje com lágrimas, mas também com sorrisos, com a banar da cabeça. Eu tenho que começar por ti, desculpa lá, eu tenho mesmo que começar por ti. Tu te fizeste lágrimas, mas tanto o Diogo como eu, e elas também, tenho a certeza, estamos aqui todos emocionados. Que tema, não é? A inteligência artificial deu aqui uma ajuda grande, não é? Mas houve trabalho vosso também.
1: Mas é real o que é dito, a letra foi escrita por mim e é o que se passa atualmente nos feirantes, né? Na vida de feirante, né? Porque nós, quando foi a pandemia, nós nunca abandonamos, fomos sempre a puxar e fomos para os diretos e nunca abandonamos. Houve colegas nossos que foram trabalhar para firmas, para fábricas, mas nós nunca abandonamos a vida de vender. Fomos para a internet fazer diretos, andava a entregar calçado. Eu disse à minha esposa, não vamos ver televisão, vamos fazer a nossa vida e vamos entregar o calçado, as pessoas compram através da internet, vamos entregar, nem que nós não ganhemos muito ou nada, mas nós vamos fechar em casa e vamos entregar calçado a Rio Maior. As pessoas, era 15, dava 20 para a ajuda do gasóleo e assim sucessivamente.
0: Olha, é caso para dizer que aquilo que não nos mata torna-nos mais fortes.
1: É verdade. Isso é verdade.
0: Vocês nasceram, renasceram mais fortes.
1: Nós às vezes saímos de casa, temporais, vento, e nós vamos no caminho e vamos a pensar como é que vai ser, como é que não vai.

0: Vai ser, vamos, temos de trabalhar porque temos coisas para entregar, eu te levo sempre coisas para entregar através de que venda, através de internet, encomendas e assim, se nós não aparecermos naquele dia, uma feira de um mês, se não aparecermos naquele dia, o cliente depois está a fazer falta e nós temos que teimar, temos às claro. Vezes dizer, epá, estás a trabalhar porque está o tempo mau, epá, mas nós temos de trabalhar porque temos que entregar as coisas, temos de servir os nossos clientes e depois não entregamos, no, é mau, a gente somos profissionais, não queremos falhar, tratamos dos clientes sempre como deve ser e é assim a vida feirante.
1: Já vamos falar tudo isso, agora vamos falar com as meninas, com estas meninas que estão aqui, que fazem os seus diretos. Hoje em dia, tu fazes, não fazes bem diretos, não é? Que renovaste também a tua forma de comunicação.
2: É, eu, como nós temos a parte de produção, era complicado para nós gerir a produção com os diretos.
1: Eu já agora vou só interromper e dizer que o meu telefone não para de mensagens. Não param, vejo-vos aqui passar. Infelizmente, eu, como estou a gravar, para quem não está a ouvir o programa depois poder ver, eu não vou poder ler as vossas mensagens agora. Prometo que as vou ler daqui a pouco, quando estivermos a ouvir de novo este tema.
2: Aproveito também para fazer uma nota àquilo que o Catarino estava a dizer. Eu acho que a pandemia teve um papel muito importante em todos nós nos reinventarmos, mas eu acho que ninguém consegue negar que a tempestade do início do ano também mexeu muito, eu falo de mim pessoalmente, porque eu vi, nós fazemos um mercado semanal ali na zona de Pataias e houve muita destruição. Eu digo-te, João, eu há muitos anos que não via malta tão nova, tão desesperada por ir à feira, porque para o bom e para o mal, ficaram sem internet, ficaram sem luz, ficaram sem nada. E que hipótese é que eles tinham de conseguir coisas? Era indo à feira, não era ao centro comercial, claro. Não era às vendas online, não era mais nada. Tiveram que ir à feira. Eu tive clientes minhas de bebés a levar às 3 e às 4 toalhas de banho porque não tinham luz para lavar roupa. E isso é importante porquê? Porque hoje, outro dia, se algo falha, nós estamos tão habituados a ter tudo à distância de um clique, mas hoje, outro dia, se algo falha, quem é que vai estar lá?
1: Claro.
2: Não é as grandes superfícies, somos nós, os pequenos comerciantes que fazemos as feiras, que não temos condições fixas para trabalhar, somos nós que aparecemos nas terrinhas todas, nos dias da feira, e somos nós que mantemos essa segurança aberta. Porque claro. O que é uma terra sem uma praça? O que é uma terra sem uma feira? É muito complicado imaginar agora, porque temos tudo com muita facilidade. Mas hoje, outro dia, se acontece alguma coisa, eu tenho plena fé que se as feiras cada vez têm mais destaque, no mundo em que está tão moderno, eu acho que ainda vão ganhar mais, porque as pessoas procuram mais essa proximidade.
1: Falando em proximidade, tu neste momento já não fazes, portanto,
2: não,
1: diretos,
2: por agora
1: fazes,
2: não.
1: Fazes conteúdos, fazes alguns conteúdos muito interessantes sobre os teus produtos, não é? Uhum. E já agora, parabéns pela reinvenção, já lá vamos. Mas há uma coisa que é importante dizer, é que vocês as duas, põe o microfone ali para vocês as duas fazem diretos, ora, tu fazes à sexta?
3: Sexta-feira.
1: E tu fazes?
4: Sábado,
1: ao
4: às,
1: sábado,
4: às
1: não
4: 20h30
1: é?
4: E à segunda às 20h30.
1: Muito bem, então como é que foi vocês começarem? Vocês não são, para já são pessoas humildes, muito humildes, e às vezes é preciso nos reinventarmos para estarmos à frente de uma câmara, de um microfone, mas vocês fazem isso tão bem, parece que aprenderam assim em algum curso.
3: Não aprendemos nada, foi o que fez a vida, olha. Mas, tivemos que se lançar para a frente.
1: Mas a verdade é que hoje em dia vocês sabem estar ali durante quanto tempo?
3: Portanto, eu começo às 21 horas e normalmente acabo sempre às 11 horas.
1: Portanto, são muitas horas, não é? De trabalho, não é?
3: Duas horas.
1: Sim, são duas horas de trabalho, mas duas horas sempre a falar, praticamente.
3: Sempre a falar.
1: Não é? De vez em quando lá aparece assim o Catarino, parece um fantasma que anda ali à tua volta, mas a verdade é que...
3: A única pausa é quando as pessoas começam a pedir as coisas e a gente...
1: As pessoas... eu tenho a noção, de vez em quando estou ali a olhar e eu sou sincero, delicioso, porque vejo a vossa vontade de fazer aquilo parecer-se por duas horas a falar, mesmo para mim que estou muito habituado a isso, é muito complicado. Ou seja, é preciso ter muita
3: vontade e muita dedicação de trabalho, porque principalmente eu falo para mim, às sextas-feiras muitas das vezes eu tenho que me levantar às 5 da manhã para ir fazer um mercado de manhã e depois ainda vou chegar a casa e preparar o

0: digital.
1: É verdade, João. Se fosse fácil, não era para nós. Temos que se adaptar, né? Então temos de trabalhar. Então, os diretos foi uma forma de.
0: Como é foi?
1: Nós...
0: Te lembras do teu primeiro direto ou não?
1: Sim, foi um bocado atribulado. Porque é assim,
0: conta-nos lá.
1: O nosso primeiro direto, nós não tínhamos o estúdio, foi feito na minha sala.
0: Porque agora já tem estúdio.
1: Agora temos o nosso estúdio montado, está a ser montado.
0: Onde é que é o estúdio? Posso saber ou não?
1: É assim, é na nossa casa, na nossa garagem.
0: Muito bem.
1: Montámos lá o estúdio, assim está mais ou menos.
0: Tem botão automático ou não? Só para saber.
1: Não, temos que nós dar a chave e empurrá-la.
0: Seria o primeiro estúdio com portão automático.
1: Não, assim, o portão está lá, só para dizer que como tá nós tivemos pela dura e assim, ele não abre, está lá.
0: Muito
1: o portão está lá. Tem que ser tudo à mão. E pronto, é assim, fazemos dois direitos.
0: De vez em quando, vai lá dar cabo de tudo. Tu fazes ali aquilo tipo noticiário.
1: Tem
0: ali
1: que ser.
0: Tudo certinho.
1: É porque depois aquilo tem um seguimento. E até o Diogo chega lá e ele baralha aquele seguimento todo, já não me deixa fazer à minha maneira.
2: João,
1: não vês?
0: Vocês às vezes dão assim umas faíscasinhas, não é?
1: É o normal.
2: Aí é que está o segredo da coisa, João, falando daquele sol doce direto, ainda me lembro como fosse hoje. Eu não sabia para o que é que ia, a Tina sabia o que era direto, ela acompanhava alguns diretos, só que ela fala-me...
0: Isto durante a pandemia?
2: E durante a pandemia, ela falou-me nos diretos, e eu, que é isso, fui ver os diretos que havia aí disponível para ver o que era, vi uma pessoa assentada numa mesa e ia mostrar umas peças, não, a gente consegue fazer melhor, e na altura tinha para aí... 2000 visualizações, 3000 visualizações.
1: Nós já tínhamos a página.
2: Sim.
1: E já vendíamos online.
2: Sim,
1: que era a minha filha que tomava conta da página. Mas depois, como estávamos tão parados em casa, era só a lida da casa e as mensagens no telefone para atender a cliente. E sentia a necessidade de falar e de
2: fazer o direto. Então avançámos para o direto, não sabíamos para o que é que íamos e foi um sucesso espontâneo. Foi logo 20000 visualizações nesse primeiro direto.
0: Uau!
2: Ela toda atrapalhada, nem sabia como é que se vendia. A gente meteu para o material no outro dia, estava tudo misturado.
1: Assim, eu sabia como é que se vendia, não sabia que tinha que ter prontos os sacos para pôr as encomendas das clientes e assim.
0: Claro.
1: Para saber vender, eu já
2: digamos
1: nasci a saber
2: pessoas,
1: vender.
2: Não, pessoas, parte técnica de vendas de um direto que não tem nada a ver com a técnica de vendas
0: na feira,
2: presencial.
0: Mas eu faço esta pergunta.
2: E fomos se adaptando, não é?
0: Há bocadinho, vou fazer a pergunta a ambas. Vocês, as duas, têm algumas pessoas que se metem convosco, que vêm ali um bocado estragar a festa?
1: Assim, normalmente...
0: As redes sociais são propícias para isso.
1: É os homens. Os homens entram, muitos entram a dar elogios, pronto, que até é bom, é bonito.
0: Claro.
1: As mulheres gostam de
0: ouvir. Aliás, porque vocês têm lingerie.
1: Agora, sim, há os mais provocadores, pronto. Normalmente a gente não gosta de bloquear.
0: Já nos fizeram encomendas falsas ou coisas assim?
1: Muitas, sim. Mas isso é mais as meninas.
0: Pena,
1: há meninas que gostam de brincar às compras.
0: Pois.
1: E depois é mau para nós porque deixamos de servir o outro cliente.
0: Claro.
1: Porque evidente. Só vem uma peça daquele tamanho, daquela cor e assim, e depois já fica perdido. Eu já não consigo encontrar a cliente que queria aquele artigo.
0: Então, e a pergunta é a mesma. Vocês têm assim algumas pessoas que vos fazem assim encomendas para chatear ou que andam nas...
3: Uma ou outra que fez já umas reservas e depois não mandaram mensagem, mas não tenho assim muita razão de queixa.
0: Ora, vamos só então recordar, às sextas-feiras,
3: às 21,
0: à página da Sapataria Catarino, não é? Eu digo sapatarias, eu não sei porquê, eu digo sempre sapatarias, porque eu vejo-vos em todo lado, então acho que são muitas, não é? Eu peço desculpa, mas é verdade, eu digo sempre sapatarias.
3: É por causa das feiras.
0: Isto não é só uma sapataria, vocês estão em todo lado, não é?
3: Estamos...
0: Aliás, aqui há dias vi, inclusive, alguém que fez lá uma reportagem dizer que vocês iam estar abertos 24 horas sobre 24.
3: Pois foi.
0: Não sei se isso é um boato ou se é mesmo uma coisa que vai acontecer.
3: Foi o senhor João Carlos Costa, não sei quem é que é essa pessoa.
0: Então, uma coisa é certa, os diretos vieram para ficar.
3: Exatamente.
0: Não é? Muito bem.
3: Sempre a ficar.
0: Sextas.
3: Às 21 horas.
0: Na página.
3: Na página Sapataria Catarino.
1: Sábado 20h30, página Tina Lingerie, segunda-feira 20h30.
0: Vamos em diante nesta emissão. Vou aproveitar para ler algumas mensagens, mas também vamos ouvir de novo daqui a pouco o tema que hoje estamos a divulgar em primeira mão, aqui na 91 FM, neste Dia Nacional do Feirante, aqui na 91 FM Rádio. Vamos em diante e já agora aproveito para dizer uma coisa que é importante: é que um destes dias eles vão estar outra vez. Nós vamos voltar, como sabem, tivemos durante algum tempo fazer ali uma paragem no nosso projeto de televisão, que está de regresso, e quando regressar, vai obviamente regressares com convidados especiais e eles não vão faltar. Portanto, fica desde já dito, quem os quiser conhecer melhor também vai poder ver

Emissão especial aqui na 91 FM Rádio. Já agora aproveito para dizer que estamos em 91 FM, em 91fm.pt. Estamos também com os nossos colegas da Rádio Corações de Portugal, nos Estados Unidos da América, que, atenção, vão ter agora uma responsabilidade muito grande no início de junho, já que eles são, com a Jocris, grandes responsáveis por um dos momentos da festa mais portuguesa de Portugal, fora de Portugal, que é o Dia de Portugal na América. Dizer também que nós acabamos de regressar de França. Um alô para o José Figueiras, para a equipa da SIC Internacional. Estivemos a fazer conteúdos para a SIC, apesar de eu ter o privilégio de mais uma vez ser o apresentador deste grande evento, que é a festa de Potocombo, 51ª. Já estamos convidados para a 52ª, e dizer que foi assim uma festa com ministros, com uma série de convidados especiais, mas com os nossos Nemans aqui da região a fazerem, de facto, algo de realmente incrível, que foi, mais uma vez, encherem completamente o recinto. Foi algo de realmente incrível. Entretanto, hoje é dia do Feirante, Dia Nacional do Feirante, e por isso mesmo, daqui a pouco, vamos embora nesta emissão e vamos continuar a conversar com os nossos convidados. Hoje temos mesmo uma emissão especial. Chama-se Sara Tavares, traz-nos Nova Feira da Ladra. Eu volto logo depois da hora certa.

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1: 10 horas e 59 minutos.
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0: E continuamos por aqui nesta emissão especial, em direto dos nossos estúdios, aqui na 91 FM Rádio. Já agora aproveito para dizer que estamos em 91fm.pt e também através do simultâneo com a Rádio Corações de Portugal, nos Estados Unidos da América. Hoje, no Dia Nacional do Feirante, temos aqui exatamente isso, feirantes, nesta nossa emissão. Já agora, e a partir de agora, eu ligo aqui os vossos microfones, já estão todos ligados, portanto podem falar, quando quiserem. Há uma coisa que é importante, é dizer que hoje as pessoas podem recorrer à internet para comprar nas Amazonas da vida e não sei quanto, mas há muitas pessoas que querem mesmo em três dimensões. Eu quero ir ali, eu quero cheirar ali o frango assado, o café, gostam, aquelas coisas todas, ouvir os sons.
1: Gostam das feiras e derivado ao nosso trabalho através de Facebook, eu criei uma música para o Mercado de Santana, que é todos os domingos, que é o maior mercado aqui na nossa zona. Pataias também é, mas não é assim uma dimensão assim muito grande. Também é importante, mas o Mercado de Santana é aqui o mercado-chave.
0: Portanto, é Alvorninha. Convém dizer isto porque há aqui algumas pessoas que estão a interagir connosco, que não sabem onde é que...
1: Eu criei uma música com videoclipe no Facebook e tem muitas visualizações, e as pessoas de manhã ou domingo de manhã levantam-se, às vezes nem sabem para onde vão, mas chegam ali e abrem o Facebook, olha, vamos ao Mercado de Santana, vêm as publicações do Catarino, da Tina Langeria...
0: E do João Carreira?
1: E do João Carreira também.
0: Do Calareiro de Rio Maior, não é?
1: João Carreira, quando vai ao Mercado de Santana, vai sempre ter com o Catarino, sempre. E é uma pessoa, ele é da Benedita, eu conheço já há muito tempo, conheço o pai e a mãe e tenho uma confiança muito grande com ele, e é uma pessoa 5 estrelas, tem ajudado muita gente e é uma pessoa boa.
0: Ele sugeriu-me, ele disse-me, quando estiveste com o Catarino, diz-lhe que um cor-de-rosa naquele cabelo, com um shampoo daqueles que eu faço, ficava-lhe bem.
1: Pois ficava.
0: E ficava bem, bem, mas eu acho que ficava.
1: O João é um espetáculo a todos os níveis, tens ajudado muita gente e é uma pessoa boa. Quando vai ao Mercado de Santana, vai sempre visitar o Catarino e vai lá sempre comer e vai sempre, e mete sempre, faz sempre também a publicidade, que ele ajuda muita gente. As feiras são importantes, muita gente gosta das feiras, porque ali no Mercado de Santana há frutas frescas do produtor, não tem aquelas luzes a dizer que a fruta... ali em Santana é tudo ao natural.
0: Não há verniz, é tudo verdadeiro.
1: De qualidade, criações, coelhos, e assim as pessoas compram aos sacos, o calçado, de lingerie, tudo um pouco, há de lá tudo. E os preços são os preços acessíveis. Quem vier ao Mercado de Santana faz as suas compras, no final das compras viu o que gastou e viu que compensou vir ao Mercado de Santana, porque gastou pouco dinheiro e leva qualidade, leva material de qualidade, e vem passear também, vem comer uma bifana, vem beber um copo, e ou frango assado também, às vezes leva uns frangos para o almoço para casa. A pessoa naquele dia gasta pouco.
2: Convivem e acaba por estar a viver-se.
1: Há pessoas que vêm de todos os lados, estrangeiros. Eu tenho pessoas clientes que vêm de todos os lados, porque através que me ouvem, que vêm-me sempre a cumprimentar. Outros compram, e quando vêm, olha o Catarino, está sempre a olhar e cumprimenta-me. Às vezes é difícil nós fixarmos toda a gente, mas eu cumprimento também as pessoas.
0: Claro.
1: E é bom para todos.
0: Então, vocês estão em que feiras, já agora, muito rapidamente?
1: Ora, é assim, vamos estar quinta-feira no Mercado de Peniche, que é sempre a última quinta-feira do mês.
0: Portanto, esta quinta-feira?
3: Todo dia.
1: Todo dia. E vamos estar, sábado, vamos estar no Mercado das Alcobertas, que é o novo Mercado das Alcobertas.
0: Rio Maior.
1: Rio Maior. Foi criado recentemente. Eu cheguei a fazer cruz, fiz mais de 30 anos no Mercado de Cruz, que era sempre o último sábado. Mas depois, quando tive o convite do Sr. Presidente da Junta, Tiago Martins, para organizar um mercado ali nas Alcobertas, e nós, ao princípio, eu não conhecia bem a zona, tive de pedir ajuda ao Diogo. O Diogo conhecia bem a zona por causa do mercado de Alcanede, e o Diogo disse-me logo, sim senhora, é bom, vamos avançar com isso, e nós fizemos a publicidade, arranjamos feirantes. Muitos feirantes não quiseram, não aderiram, não quiseram. Eu convidei várias pessoas, tive o nega de Vera Ramos, que não acreditaram nas Alcobertas, mas
0: e agora está a ser um sucesso.
1: E Alcobertas, a nível do nosso trabalho da publicidade, inclusive tu, João, e a 91FM também fizemos uma reportagem, também foi importante a nível de televisão, e fizemos até vídeos, eu e o Diogo fartamos de ver vídeo, fazer vídeos e tudo, a puxar as pessoas. Eu até passei por padre num vídeo, que foi muito engraçado. As pessoas iam lá e, olha o senhor padre, chamavam-me padre, porque nós fizemos de tudo para as Alcobertas.
0: E até saem da vossa zona de conforto,
1: ter
0: inclusive,
1: um impacto,
0: é para fazer essas coisas.
1: Teve um impacto muito grande e está a ter. As pessoas, as pessoas de lá gostam da feira, são pessoas muito simples e muito boas, humildes, e conseguimos levar pessoas de longe através da nossa publicidade.
0: Liliane, uma coisa é certa, quando se fala hoje em dia de feira, fala-se desta experiência, ou seja, mais do que ir comprar este produto ou aquele, e que os vossos produtos, inclusive, são produtos que são selecionados, há uma vontade muito grande, já vamos falar dos produtos no final, mas de qualquer forma há aqui uma vontade muito grande de oferecer qualidade às pessoas, e contrariamente àquela ideia de, na feira compra-se coisas de má qualidade, hoje em dia só quem não vai à feira é que não sabe que há muitas coisas de qualidade.
2: Ora, aí está.
0: Tal como nas outras lojas.
2: E não é só isso, eu acho que as pessoas também estão a voltar muito à feira pela experiência, porque é muito fácil comprar atrás de um telemóvel, de um computador, de um ecrã, mas eu acho que de dia para dia se nota, as pessoas gostam daquele carinho do precisa de ajuda, o que é que procurem, como é que eu posso ajudar.
0: E os tamanhos, não é?
2: E
0: as cores.
2: Os tamanhos e as cores. Eu noto muito nos bebés, as mães procuram muito, principalmente as de primeira viagem, procuram muito aquela ajuda, apesar de eu não ter filho, já estou pró. E é isso, dizermos, olha, mas se calhar, como o seu bebê nasce em agosto, por exemplo, é melhor isto do que isto. Não sabia. Essa experiência, por mais que se tenha sites, lojas online muito bem construídos, uhum, também dá muito trabalho, a experiência do cliente é completamente diferente. E eu acho engraçado, porque eu faço Pattaya's Hipnis, não faço mais feiras, só faço essas duas. Mas eu tenho muitos clientes de Pattaya's que, como não conseguem estar muito tempo a interagir comigo na feira, aparecem-me na loja para poderem ter aquela meia hora,
0: claro,
2: de atenção, e entram lá sem de lá com o enxoval completo. É assim, e mesmo com os outros tipos de artigo, estavas a falar da praça sem o verniz, isso é muito certo. O meu pai, por exemplo, e tu sabes que o meu pai é um homem muito discreto, o meu pai tem clientes na banquinha dele da fruta que, se não for o meu pai a atender, eles esperam, que não querem que seja eu nem que seja a minha mãe, é o meu pai que tem que atender. Por isso é que eu digo, as pessoas não vão só para comprar, as pessoas vão pelo colo, pela atenção, pelo atendimento. Por isso é que eu acho que mercados como Santana, mercados como Pattaya's, tu vês imensas excursões, tu vês imensos imigrantes, tu vês imensa coisa que se calhar pensas, então, mas o que é que esta malta, no meio de um plano de férias, o que é que esta malta vem para aqui fazer?
0: Claro.
2: É isso, procuram isso, porque são ligações, ok, que são de trabalho, mas são muito genuínas, são enriquecedoras, estamos ali, passamos um bom bocado, porque ninguém quer, nós não queremos ir trabalhar, e acho que eles podem concordar comigo. Nós não queremos, nós irmos trabalhar de trombas ou com um sorriso na cara dá o mesmo trabalho.
0: Claro.
2: Mas se calhar, se formos com um sorriso, trazemos o dobro do dinheiro.
0: E as pessoas acabam por ser... Vocês têm já clientes que vão todas as semanas ter convosco, ou seja, que é fatal. Podem até nem comprar nada, mas vão só para estar convosco.
3: Vão só para
0: conversar. Ainda aqui há dias eu fui tratar das minhas botas, não é? Elas têm que ser, de vez em quando, têm que levar ali um como é que é? Um bálsamo, com as mãos do Catarina, é sempre diferente. E eu vejo pessoas que vão lá, nem que seja só para vos visitar.
3: É só para nos visitar, para dizer um bom dia, e a gente gosta, e temos sempre a dizer a eles, vocês não precisam de vir à feira para fazer compras, podem nos visitar, e que a gente gosta dos cá ver e dizer um bom dia, um olá.
0: Olha, agora estamos na mudança de estação, não é?
3: Estação.
0: Portanto, as pantufas, aquelas coisas.
3: Isso
0: todas.
3: Tudo acabou, agora é o chinelinho.
0: O chinelinho, não é? As sandálias e essas coisas boas.
3: É. E depois para os trabalhadores é que são mais sacrificados, têm que usar as botas.
0: Aquelas botas. De resto, vocês têm, também vi, exatamente, algumas pessoas das obras a comprar, porque vocês têm aquelas botas, parecem tanques.
3: As botas com proteção para eles não se aleijarem, porque são obrigados.
0: Exatamente.
3: A biqueira dá-se e a palmilha dá-se.
0: Diogo, um homem a vender lingerie.
4: Sim.
0: Há pouco a tua esposa estava a falar, ela teve que

0: que nos deixar agora, tinha outro compromisso, mas ela dizia que os homens quando entram nos diretos é para brincar, não sei, não sei o que mais. É um mundo fácil para um homem, em que tu és como um peixe na água, ali não há problema nenhum. Mas de qualquer forma, as senhoras ficam assim mais, digamos, envergonhadas em falar dessas coisas da lingerie contigo ou não?
1: Acredito que não, porque é como ires, por exemplo, a um ginecologista. Eu sou basicamente um doutor na minha área. Eu acredito que não. Acredito que não, porque eu sou profissional naquilo que estou a fazer. E antes de começar,
0: comprar lingerie com o Diogo da Tina Lingerie é como irógica.
1: Afinal, contas, eu sou o Ronaldo das Feiras, não é? Mas antes de continuares a tua linha de raciocínio, só tenho uma coisa para dizer. Alcobertas, no dia 30, sábado, este sábado, mercado mensal de Alcobertas, que é um dos mercados mais entusiasmantes aqui da região oeste, que é sempre ao último sábado de cada mês, junto ali às Salinas. Vocês vão às Salinas de Ramaior, viram para as Alcobertas, é o mercado...
0: É logo ali ao lado.
1: É um mercado super entusiasmante, é aquele mercado que está a destruir, basicamente, de todos os outros mercados. Vale a pena ir conhecer, vocês têm que ir lá ver, sábado vão se surpreender com tudo que podem lá encontrar, que se vocês se existem, está lá aí no mercado das Alcobertas, desde frango, desde... tem calçado, pronto, tem calçado. Tem a Liane também, tem muita coisa, é o melhor mercado da região oeste, o mercado mais famoso, mais falado.
0: Alcobertas, pronto, já dissemos três vezes.
1: Agora podemos voltar.
0: Então... Portanto, vou retomar a minha linha de raciocínio depois deste parênteses. As senhoras não ficam nada envergonhadas de comprar lingerie. É um tabu completamente ultrapassado. Aliás, quando tu dizes, tu devias arranjar, sabes uma coisa, tu devias estar a vender a lingerie, mas com uma bata, com os ginecologistas, porque era uma bata branca, estás a ver? Andavas de bata branca ali, no meio, e eu acho que era uma boa explicação.
1: Mas, João, isso para me...
0: Não havia nenhuma senhora que não estivesse mais à vontade contigo.
1: Tu estás a propor isto para me levarem a sério.
0: Claro.
1: Mas as minhas clientes, quem me conhece, sabe que levam muito a sério, porque eu sou reconhecido como o profissional, como o Ronaldo das Feiras. Quem vem ter comigo sabe perfeitamente que se quer uma lingerie de qualidade, se quer uma lingerie boa, se quer se sentir confortável, tem que vir à Tina Lingerie, tem que comprar com a Tina ou com o Diogo, porque somos mesmo profissionais, não é?
0: Muito bem, e nós... vamos continuar por aqui nesta emissão especial. Já sabe que hoje, neste Dia Nacional do Feirante, temos aqui os nossos convidados especiais, é verdade. Ora, sabemos que as próximas feiras, Peniche, quinta-feira, e Alcobertas,
1: dia 30.
0: Dia 30, não é?
1: Este sábado.
0: Depois,
1: sábado
0: domingo.
1: Mesmo.
2: Depois, Pataias. Domingo, Pataias. Uhum. Ian vai a Pataias, não é? E eu e o...
0: Portanto, tu vais a Pataias?
3: Eu vou a Pataias. Sim. Alcoaça. E eu vou para Santana.
2: E nós, é o Mercado Santana, a Caldas da Rainha, Alverninha. Uhum. O Diogo também faz, eu também faço, e outros colegas nossos também faz. E é domingo, Santana começa logo de manhã cedo, que agora que veio o tempo da praia, não é? As pessoas levantam-se mais cedo e vão de manhã buscar as suas frutas, buscar o seu calçado, o lingerie, e levam um franguinho e depois vão para as praias e assim sucessivamente, não é?
0: E quem quiser uma sombrinha, tem sempre a sombrinha que vocês, com as vossas...
2: Nós armamos as nossas próprias tendas, não é? E faça chuva, faça sol...
0: E era aí que eu ia chegar. Estamos quase a entrar na reta final. Era aí que eu ia chegar. Mas que vida difícil. Vocês não tinham nada... mais fácil para fazer?
2: É assim, na altura o meu pai andava nas feiras e eu tive que deixar o estudo para vir ajudar, não é? Hoje em dia não estou arrependido, porque tenho uma sapataria, tenho uma rede de clientes muito boa, e o Catarina é conhecido internacionalmente, porque derivado às mensagens que me mandam e...
0: Sim, há gente de outros países, inclusive.
2: Eu tenho pessoas a agradecerem-me, obrigado pelas imagens, pelos os vídeos, tenho pessoas e clientes também, quando cá vêm a Portugal, procuram-me e levam o calçado. Lá, por exemplo, na minha loja, o meu recorde foi 700 euros de calçado para uma senhora estrangeira. Precisou, ela calçava 41 e correu as sapatarias todas, não tinha 41, e eu tinha, e levou para o filho, levou para toda a gente. A senhora começou-me a escolher, quando 700 euros, já lá foi, vem cá duas vezes por ano, leva-me calçado para o estrangeiro, segue-me no Facebook, e a gente trabalha para isso, e nós ficamos satisfeitos, porque o cliente procura, e o Diogo da Tina Lingerie também, nós partilhamos umas coisas uns dos outros, e os clientes dela são clientes meus. Às vezes o Diogo Palcanedo leva coisas minhas que eu vendo através dos diretos, e às vezes eu levo coisas do Diogo ao Alfezerão, que ele não faz o mercado ao Alfezerão.
0: Ou seja, é uma forma de poder.
2: Então é uma forma, eu ajudo o Diogo, o jogador a mim. Isto é um conjunto em que nós estamos a trabalhar tudo para o mesmo, muitos, para a feira e para os feirantes.
1: Os seguidores que tu tens podem não, exato, ser os mesmos do que os, exato, meus, os meus podem não, sim, ser. Sim. E a gente junto.
0: É. Acabam tudo por criar uma sinergia.
1: E é claro, um conjunto, e sim, tudo junto que ganhamos mais clientes. Outra questão, por exemplo, a segunda-feira, aqui que venho aqui para as Caldas da Rainha. Dependentemente do tempo, às vezes está frio, está chuva, eu levanto-me às 4 da manhã sozinho, porque só sei trabalhar com família, o meu negócio é de família, levanto-me sozinho, chego ali no mercado, gravo logo um vídeo, gravo logo uma história a dizer que estou a chegar ao mercado, começo sozinho a retirar o oleado pesado, começo sozinho a espetar estacas, começo sozinho a meter esticadores, começo sozinho a levantar a armação com o peso do pano muito, muito difícil, sozinho coloco a banca, sozinho descarrego o carro, sozinho componho a minha banca, mas é difícil, para mim não é fácil, eu não sei fazer outra coisa, sempre foi o que eu fiz e é isso que eu gosto de fazer.
0: Há uma coisa interessante quando nós falamos dessa dificuldade, é que vocês, por exemplo, eu já estive convosco em sítios em que vocês acabam de montar aquilo tudo, têm tudo preparado e começa a chover. Ou seja, vocês também são muitas vezes vítimas do tempo, não é?
1: Pronto, posso-te contar outra história. Fui a Alcanede, neste caso fui com a minha esposa, neste caso montámos os dois, estávamos cheios de energia, estavam a dar uma tempestade gigante, só que a gente, o feirante, tem que ir de qualquer forma. Então montámos, fizemos o vídeo, fiz o vídeo cheio de energia, a gente somos valentes, tal, Tina Langerine, ninguém para a Tina Langerine, estamos cá no mercado, passado meia hora tinha que fazer, fiz outro vídeo a dizer, tenho que ir embora, isto não podemos ficar, já estava a chorar, veio 3 ou 4 rabanadas de vento, tive de desmontar aquilo.
0: Claro. Ou seja,
1: a minha coragem foi sim 30 minutos.
0: Às vezes o tempo. Levantam-se a que horas?
1: Às vezes a gente perde uma guerra, mas temos que. Perde-se uma batalha, mas ganhas uma guerra.
0: A que horas é que se levanta?
1: Se for Santana começa-se logo às 3 da manhã e saímos às 5, 6 da tarde. Se for Caldas da Rainha, levanto-me às 4 para fazer aquele trabalho sozinha. A Tina vem posteriormente, chega à volta das 9h30 e saímos lá à volta das 2 da tarde. Depende sempre do mercado. As Alcobertas vamos para lá se calhar às 4 da manhã e saímos também às 2 da tarde. Depende sempre da situação do trabalho que se tem a fazer. Se for uma feira anual, então isso é, às vezes é 24 sobre 24, que vem agora às feiras de verão, isso vai ser quase 24 horas sobre 24 horas, mas tudo compensa. A gente fazendo o que gosta, tudo compensa.
0: Muito bem. Já agora, Oliane, uma coisa que é interessante é perceber que vocês acabam por ter quase que uma vida paralela, porque as pessoas ainda estão a dormir, algumas estão a deitar-se quando vocês estão a levantar para esta vida difícil, não é?
3: É, e eu posso dizer, ultimamente tenho tido assim uma rotina ao domingo que é curiosa, porque assim como o Catarino estava a dizer, eles vão para Santana e eu vou para Pataias. E então, há muitos anos que me desafiam para eu ir para Santana, mas eu por acaso, eu gosto muito de Pataias e não me vejo, para já, pelo menos enquanto for só eu, a trocar. Mas é engraçado, porque eu vou para Pataias às 4 da manhã, faço a feira toda, chego a casa, almoço, pego no carro e vou para Santana. Nós temos lá um café de uns amigos nossos e vamos lá sempre ao domingo à tarde. E com quem é que eu me encontro quando lá chego? Com malta da feira de Santana, feirantes também.
1: Claro.
3: Mas
1: é uma
3: vida complicada, não é fácil. Se tu me perguntas a mim, que sou a mais nova que aqui estou, se eu me vejo a fazer isto toda a vida, eu não te consigo dizer que sim. Mas ao mesmo tempo não te consigo dizer que não. E eu há uns anos pensava que a feira ia ser uma ponte, que ia ser uma coisa provisória na minha vida, até eu chegar àquilo que eu idealizo. E hoje, outro dia, meto-me a pensar e eu penso assim, ok, eu posso crescer para onde eu quiser fora as feiras, mas eu não me vejo a deixar a feira. É engraçado.
0: Já agora, levantar cedo é obviamente um dos pormenores de uma vida muito difícil.
4: É, muito difícil. Porque, e principalmente quando se começa à sexta, sábado, domingo e segunda, é um caos, porque a gente não descansa o suficiente. sempre, todos os dias a levantar cedo. A gente não chega a dormir as horas suficientes, então pronto, é sacrificante, mas a gente gosta.
0: Olha, nós estamos quase no final desta nossa conversa, o tempo passa muito depressa, mas de qualquer forma eu quero dizer-vos que há uma coisa que é importante. Eu espero que estas entrevistas, as pessoas já devem ter percebido que há muito tempo que estas entrevistas não são para fazer publicidade a rigorosamente nada, não é para vos fazer publicidade, não. É sim para falares do modo de vida que eu muito respeito, do orgulho que eu tenho de ser vosso amigo, de às vezes vocês me ligarem a dizer, olha, nós vamos almoçar, ou vem jantar connosco, e das botas João Carlos Costa. Agora vamos falar dos vossos produtos em si. Oh, Catarina, que ideia foi essa? Ainda vão pensar algum dia que fui eu que pedi para tu lhes chamares as botas João Carlos Costa? Não, eu hoje por acaso não as tenho, mas quero dizer que elas continuam a viajar comigo por todo lado, e é um orgulho poder promover um produto que é da nossa região.
2: Exatamente, as botas João Carlos Costa foi, portanto, eu estava a fazer uma feira de ano em Óbidos, no dia 3 de maio, e quando tu apareceste lá, vinhas acompanhado.
0: Sim.
2: E então trazias umas botas calçadas, iguais àquelas que eu estava a vender, que me disseste que tinhas comprado na Serra da Estrela.
0: Exatamente.
2: O fabricante é o mesmo, e depois tu compraste umas botas, não é? E depois, a partir daí, a minha ideia, como trazias as botas iguais e levaste umas iguais, pronto, estas botas estão batizadas João Carlos Costa. Tu não pediste nada, nem sabias nada do que se passava, eu é que a partir dali as botas de João Carlos Costa, e pronto, foi essa a dimensão.
0: Olha, essas botas são feitas...
2: Sim, é artesanal, marca artesanal, são feitas na Bendita, e é uma bota, o fabricante Aquilhete faz muito, muito, muito, muito calçado aquele, tudo artesanal, faz todo o tipo, até rancho, sapatos para rancho, sim, sim.
0: É isso que eu queria que tu dissesses.
2: Eu já forneci agora o rancho
0: da Capeleira.
2: Da Capeleira, sim, forneci uma machete para as
0: bolas. Eles estão a ouvir, agora aproveito para dizer, sim, que eles estão a ouvir. Tinha um beijinho para ti.
2: E é assim, uma menina entrou em contato comigo e eu, pronto, nós vimos os que era preciso, as botas, e já foi entregue. Já ainda ontem estive a falar com uma senhora também, que eles estavam satisfeitos com as botas. Aquilo é uma pele muito macinha, porque é assim, há vários tipos de pele. Eu inclusive também faço os concertos do calçado, tive lá uns sapatos que não fui eu que vendi, a pele muito rija, e uma pessoa a andar a dançar tem que ser uma pele macinha, tem que ser, claro. E a pele macinha tem mais qualidade, dura mais, para não massacrar os pés.
0: Essas botas, portanto, são desta região, não é?
2: São, sim, são da Bendita. Feitas na Bendita, não é? Artigas de marca artesanal, e temos vendido muito bem, inclusive as botas João Carlos Costa têm sido um sucesso, porque pronto,
0: sabes que até me encomendaram nos Estados Unidos agora, sim, quando eu lá estive.
2: Acredito,
0: aliás, nós falamos contigo.
2: Nós chegamos a todo lado, através de Sabedoria Catarino, Tina Lingerie e da Normandia UFM e João Carlos Costa, estamos a promover uma coisa que é nossa, que é feita em Portugal, que é bom.
0: Vocês têm botas e mais quê? Já agora deixar-me de dizer uma coisa que é muito importante. E há uma filosofia que vocês têm, que é de tentar vender a um preço muito acessível.
2: Sim.
0: Porque estas botas são vendidas também por outras empresas, mas o vosso preço é sem concorrência mesmo.
2: É acessível, é um preço acessível. Nós também, o nosso estilo de cliente, pronto, nós, porque eu tenho na minha sapataria, os preços todos são todos acessíveis. É assim, a qualidade é boa e as pessoas que me procuram, ainda a semana passada tive muito cliente da zona de Alcobaça, e de todos os lados vão à minha sapataria. Quando não vão ter comigo às feiras, vão à sapataria, porque sabem que eu tenho ali a sapataria. Eu também faço a publicidade para isso, e quem quiser comprar, e está sempre, sabe onde é que eu estou, e tem confiança naquilo, no calçado que compra, e nós damos assistência, damos a cara. A pessoa que esteja a comprar uns sapatos na sapataria ou na feira, a gente dá a cara, está a falar com o patrão.
0: E eu ainda, né, tenho sorte, quero dizer, que de vez em quando, à segunda-feira, ter um spa para as minhas botas, ou
2: exatamente,
0: seja,
2: exatamente,
0: um grande tratamento de sempre, não é?
2: Já tive um cliente que me apareceu, quis que eu engraxasse as botas também, tratasse as botas, e eu, sim senhora, com todo gosto faço. A pessoa também é meu cliente, também me arranjou outros clientes que eu forneço material de proteção, né, de botas, sapatos de aço e botas, que têm trabalhadores em França, eu forneço essa empresa, e já esse senhor dou os meus contactos, e nós temos que agradecer. E é assim, eu também agora, não sei o tempo que nós temos aqui, mas estou a agradecer também à 91 FM, por esta oportunidade que nos deu em, no dia do feirante e noutras situações mais, no 15 de agosto. Tenho a agradecer, João, a ti. Tens sido impecável para as feiras, promover as feiras, para promover os artigos feitos em Portugal e feitos na Benedita, que eu agradeço, e é 5 estrelas. Sim, senhora, isto é fruto do nosso trabalho, nós trabalhamos com seriedade.
0: Vocês merecem. Vocês merecem isso.
1: E o homem sabe engraxar, não é?
2: Trabalhamos com seriedade e é uma carta aberta o nosso trabalho, e nós temos muito gosto, e eu agradeço, João. Obrigado.
0: Obrigado, Leo. Liane, portanto, tu tens tudo, quando a pessoa quer a roupa quase personalizada, não é?
3: Sim, o artigo de bebê temos tudo a nível têxtil. A mãe, como já sabes, tem tudo o que é têxteis lar, desde roupa de cama, cozinha,
0: aquelas
3: o
0: toalhas.
3: Que for preciso. O pai agora tem as nozes e os figos secos, mas entretanto, que já nos andam a moer a paciência, começa o melão e a melancia, que a minha mãe já não consegue estar em casa, já está farta de limpar, quer voltar à vida dela de ir à fruta, que é uma altura de muito trabalho, mas ela adora. E comigo, para além do artigo de bebê, temos o textil lar para revenda, que aproveito e mando um beijinho às minhas clientes de revenda, que também fazem muitos diretos e que também levam o nosso nome um bocadinho mais à frente. E fazemos fardamentos, e este ano também abrimos os casamentos, que tem sido uma aventura.
0: Casamentos?
3: Sim, os guardanapos, sim, os guardanapos personalizados para os casamentos, entre outras coisas, que temos parceiros também muito, muito fixe nesse aspecto. E é isso, temos um bocadinho de tudo. Às vezes a gente também diz sempre, o que não temos arranjamos, que é mesmo assim. E é isso, queria também aproveitar em continuidade daquilo que o Catarino disse. Eu acho que, como é óbvio, nós agradecemos toda a ajuda que tens dado, mas acho que o mais importante aqui foi que conseguimos que os feirantes ganhassem uma voz aqui na nossa zona, que não tínhamos, porque quem não aparece esquece, é um facto. Mas às vezes também é difícil chegar às pessoas que efetivamente têm poder de decisão, e eu sinto que desde que começaram estas coisas todas de fazer os vídeos e também vir aqui à rádio e a situação do 15 de agosto, eu acho que também é muito importante para que nós também não caiamos no esquecimento, e que também não se esqueçam que as feiras não são para acabar. As feiras, quando o mundo cair, as feiras vão continuar lá. E é importante que também as pessoas que têm efetivamente poder de decisão, seja aqui nas Caldas, seja em Óbidos, seja no que for aqui no Oeste, que não se esqueçam que as feiras é uma coisa muito unificadora e muito, muito boa para a sociedade.
0: Já agora dizer que o nosso colega Rui Nogueira, que teve a parametrizar a música para nós passarmos, fez aqui um texto muito bonito há pouco. Acordam quando a cidade ainda dorme, montam as bancas com as mãos que já conhece, cada caixote, cada produto, cada estação, trabalham ao frio, ao calor, à chuva, e fazem questão de sorrir na mesma. Os feirantes são a espinha dorsal do comércio de proximidade, são parte da nossa identidade, são insubstituíveis. Oh Rui, parabéns, grande texto, parabéns, muito bonito. Quase no fim de Arche desta emissão, há uma coisa que é certa, é que quem quer lingerie, vai à Tina Lingerie.
1: É a Tina Lingerie, Facebook, Instagram, TikTok, estamos em todas as plataformas, vários mercados, né, aqui da região, Alcobertas, agora dia 30, Santana todos os domingos de manhã, o maior mercado da região oeste, Caldas da Rainha, Alcanede, por aí vai, festas agora de verão vão aparecer muitas, feiras de ano também vão aparecer, vamos ter muitas, e é isso, João. Um grande abraço para todos os feirantes de Portugal, que é uma profissão de grande desgaste, e as feiras, quem quer sentir o que é a identidade portuguesa, não vai a um centro comercial, vem à feira para sentir. Quando eu me refiro a isso, refiro-me, por exemplo, a um turista que vem a Portugal, vai visitar uma feira para sentir a cultura portuguesa, e é isso, as feiras não acabam, as feiras vão ser internas, vão superar nós, vamos passar para outras gerações, e é isso, João.
0: Tu, neste teu caso, estás a sentir que os teus filhos vão querer continuar, neste caso as tuas filhas vão querer continuar
1: no caso, tenho uma filha que vai ficar nas feiras, porque ela já foi para o negócio das farturas, vai manter essa vertente através das feiras anuais, através da feira das farturas, das vendas de farturas. Os meus netos provavelmente devem seguir esse alinhamento, portanto vão estar nas feiras, isso está garantido. Agora, as outras filhas que eu tenho, tenho quatro filhas, eu gostava que alguma delas continuasse, mas não tenho...

0: Sim, vou continuar. E em questão da promoção das feiras, tem sido um trabalho que temos feito com muito, muito sacrifício, mas tem que ser feito. A nível de Santana, quando se mete na Google Santana, aparece só os trabalhos que a Tina Langeri faz e o Catarino faz, e se calhar o João também. E é isso, e ter a todos juntos, vamos levar isto para a frente e vamos fazer a tradição portuguesa não acabar.
1: Vamos fazer com que isso aconteça. Claro. Uma coisa é certa, quem quiser encontrar esta gente boa, tem de ir à feira.
2: Tem que ir à feira.
1: As gerações próximas, as filhas.
2: Logo se vê, isso é uma coisa
1: incógnita. Não sabe ainda.
2: Não sabe ainda, elas ainda estão a estudar. A menina, ainda é muito cedo.
1: A menina não era nada destas coisas, para não?
2: Nada destas coisas.
1: Conta-nos lá.
2: Eu era, era empregada de hotelaria.
1: Uau. Ah. E agora?
2: E agora sou feirante. É sim, é vida. É,
1: mas foi difícil habituar-se a este...
2: Não. Eu sou uma pessoa que trabalha em qualquer coisa, sou, como diz, uma mão para toda a obra. Por isso dediquei-me de alma e coração, junto ali com o Catarino, e cá estamos, sempre a trabalhar.
1: Mas às vezes assim, quando dormimos mal à noite...
2: Às vezes é que custa assim um bocadinho de manhã, que a gente está assim mesmo naquele sono profundo, e o despertador toca e tentamos se levantar.
1: Vocês agora levantam-se, já é dia, em algum caso, mas ainda só começou a ser dia há muito pouco tempo.
2: Exatamente. Mas é sempre muito bom, porque a gente andar na feira e as pessoas vão ter com a gente, é muito gratificante chegar à feira e vêm umas pessoas do estrangeiro, que estão no estrangeiro, vêm de férias e vêm ter connosco. Eu vejo você no Facebook e eu venho só na feira, presencialmente, só para a conhecer.
1: Que coisa bonita.
2: É coisa linda. É gratificante.
1: Bom, quero agradecer a vossa presença a todos. Os vossos microfones. Não, eu vou fazer melhor ainda. Vou-vos deixar a cada um de vocês o tempo que quiserem para terminarmos. Estamos a poucos minutos do fim, mas de qualquer forma, podemos começar pelo Catarino, já que foi com ele também que começámos há pouco.
3: Exatamente, João.
1: E se quiserem fazer mais algum agradecimento,
3: a nós
1: não é necessário.
3: Queria deixar uma palavra para os nossos colegas, para todos em geral, que não desistam.
1: Essa emoção também é boa.
3: Continue, que o trabalho da feira é duro, mas é bom, é saudável.
1: É saudável e tem esta emoção quando vem lá dentro, não é?
3: Yeah.
1: Faz-nos correr lágrimas, faz-nos rir. Eu às vezes eu vejo-te a promover e há uma coisa gira, que eu vejo que vocês nunca se esquecem dos outros.
3: Não.
1: Estão sempre a puxar pelos outros. Claro. Vocês estão a puxar pelo vosso negócio. Pediam só aquilo que vocês fazem, porque tu, numa mesma feira, tem as outras pessoas também a vender calçado.
3: Exatamente.
1: E tu puxas por
3: toda
1: a gente.
3: Temos de respeitar toda a gente, os nossos colegas. A concorrência também faz falta, não é? Mas eu, quando puxo para todos e não puxo só para mim, e se longe de mim isso acontecer, nem conseguia dormir descansado se isso acontecesse. Mas é assim, eu queria deixar uma palavra para os colegas feirantes e tudo, para não desistirem, para seguirem para a frente, porque a feira é bom, é saudável, e nós lutamos contra o tempo, não é? E temos de agarrar à publicidade e puxar os nossos clientes e para o negócio ir para a frente, e há de tudo correr bem. E a feira, as pessoas gostam de ir à feira e gostam de, por exemplo, esta feira das Alcobertas que nós temos ali, é ali na zona da Serra. Há pessoas que se encontram, que não se viam há algum tempo, e vêm à feira, encontram-se, abraçam-se e vejam-se. Já não vi há tanto tempo. Isto é que é bonito. Isto é o que eu aprecio. Estou assim a captar e vejo as pessoas, que as casas são dispersas, e encontram-se e trocam palavras. E encontram-se cá. Às vezes há negócios, uns que têm isto para vender, outros têm. A Feira das Alcobertas, os produtores estão lá a vender as suas hortícolas e as suas batatinhas que fazem e que têm para vender. Agora, esta última feira, havia lá, como isto se atrasou o tempo, os temporais, abrasou um bocadinho o negócio, a cultura de batatas, uhum, e de coisas, e houve lá um colega que foi só vender meia dúzia de coisinhas, porque não tinha para vender. Agora já tem mais, agora já vai ter mais, já tem a bancada cheia, porque é só do que ele produz. Classe. E é o que ele vai vender. Ele tem azeite, ele tem vinho, ele tem mel, ele tem tudo do que é dele, que é produtor. Está lá um jovem a vender, o David, que o David...
0: Que é da Moita... Moita qualquer coisa, sim, Quinta da Moita.
3: Sim, ele Quinta é dali da zona, ele vai só vender o que ele diz. A mãe diz que é o que ele gosta, ele só gosta de produtor das agrícolas.

0: ele só gosta disso, ele vai lá vender o que ele produz. E o rapazinho vende e está ali todo satisfeito porque está a vender uma coisa que ele cultivou. Isso é
1: também
0: muito importante.
1: É um cromo colecionável.
2: Ele é novo, ele já
3: é agora,
2: mais ou menos
3: é um cromo, é um cromo. Hoje nos nossos cromos temos também aqui a nossa mina da Uceira, lá de cima, lá do alto.
4: Lá do alto do sossego.
3: Não te esqueças de dar um abraço ao nosso amigo vizinho também.
4: Sim,
3: que não gostamos muito.
4: Sim, sim. Olha, tive direito a um concerto privado da banda Cheques este domingo à tarde.
3: Espetacular.
4: Não, por acaso, já sabes, nós
3: Fui
4: ali.
3: Correia.
4: Espetacular. A mãe também está a ouvir. Deve estar a ralhar sozinha.
3: A mãe de quem eu gosto muito. A mãe de quem eu gosto muito, porque
4: eu
3: ela tem sempre um sorriso, não é?
4: Eu tento convencê-la, mas ela tem muita vergonha.
3: Convence a mãe e o pai a virem qualquer
4: coisa. Ah, o pai entra muito, sai calado, esquece isso.
3: Faz bem, ele traz umas nozes, nós vamos comendo umas nozes, não é? E a uva, tu há bocadinho falaste das nozes, mas ele também costuma ter uma uva muito boa.
4: Ele agora está só com as nozes e com os figos secos, mas entretanto começa o melão, a melancia, a meloa. Na feira do 15 de agosto deste ano, vamos voltar a ter a uva, porque a uva normalmente nós
3: uva
4: só
3: boa,
4: temos no 15.
3: Uva muito
4: e
3: boa.
4: Pode ser que haja umas surpresas para a feira do 15. Ah, sim, sim, ele também traz. Ai, mas eu tenho que te dizer, sabes o que é o meu novo trabalho? Eu deixei de ser bordadeira, eu agora sou chocadeira de galinha.
3: Uau!
4: Tive que comprar uma chocadeira elétrica ao Sr. Carlos, tenho 27 pintos a chocar, espero eu. E é isso, ele essas coisas, ele é mais para a terra, para os animais, ele gosta mais dessas coisas. Este verão, se Deus quiser, há de haver muitas novidades. Uhum. Esperemos que sim. Nós também, eu acho que falo por todos quando digo que virmos cá também é muito importante, principalmente pela Feira do 15 de Agosto, porque a Feira do 15 de Agosto não vai morrer. Eu recuso-me.
3: Fica já marcado o encontro. Um pouco antes do 15 de agosto para promoveres. E este ano vamos voltar a fazer aquilo que fizemos ano passado. Vamos oferecer a todos os feirantes uma campanha publicitária aqui na rádio.
4: Eu acho que é muito importante que principalmente o 15 de agosto não se deixe morrer, porque é assim, as Caldas têm muitas festas, têm muita coisa, mas a feira do 15 de agosto, para além de festa, é tradição. E não se pode perder, seja partido A, seja partido B, seja partido C.
3: Claro.
4: A feira não pode morrer. Há lá muita gente mais antiga, há gente mais nova, há um bocadinho de tudo. E acho que é uma feira que, honestamente, aqui no nosso concelho, precisa de muito amor e carinho. Se derem um bocadinho do amor e carinho às Caldas, à feira do 15 de agosto, que dão, por exemplo, a Santana e à feira semanal e a muitas coisas mais, a feira do 15 de agosto tem tudo para ser uma referência nacional, ainda mais do que o que é, e toda a gente sabe, da antiguidade dessa feira. Acho que é um apelo que tem que ser feito a quem está de direito, a quem tem poder de escolha, porque dá uns anos para cá têm-nos deixado muito para trás, apesar de pequenas melhorias. O ano passado tivemos finalmente luz, mas acho que há muito mais que se pode fazer. Captarem mais feirantes, fazerem o esforço para encher a feira, porque não é só a nós que interessa. Se nessa altura temos tasquinhas, quantos e quantos é que não vão ver a corrida de touros e depois vão à feira? Quantos é que não vão às tasquinhas de comer e depois vêm à feira? Porque é que não se preocupam tanto em dar-nos uma feira melhor quando a feira acaba por ser o ponto comum de todas as festas da cidade nessa altura? Eu acho que é muito simples fazer-nos felizes. E acho que precisam de se chegar também à frente e não ser sempre nós a correr atrás de quem está à frente disto tudo, porque não somos nós que mandamos a feira. Nossa. A feira nós fazemos, nós sofremos, nós aparecemos, mas a feira não é gerida por nenhum de nós, nem vai ser, nem queremos isso, já temos mais que fazer. Mas a feira do 15 de agosto em específico, acho que está cada vez mais a ser um desperdício que podia ser muito mais rentabilizado.
3: Para as despedidas, nessa ronda final, o que é que a Dina quer acrescentar?
0: Então é que ajudem os feirantes, os senhores presidentes das câmaras e todos os que estão dentro desses poderes, que façam pelas terras, pelas feiras, que o povo pense que gosta e que agradece. E aos feirantes vai ajudando, não é? Acho que é estas palavras, não sei.
3: É verdade, concordo.
1: Bem, deixar aqui umas palavras então aos tendeiros, né? E então é dizer a todos os tendeiros que as manegas são lunes e os manegos são picolhos, mas as jardas são barilos. Para dizer a todos os feirantes de Portugal que não desistem, que vale a pena, as feiras valem muito a pena, e para deixarmos exemplo para as novas gerações que também queiram seguir os nossos passos e dar continuação à feira. Viva os feirantes, viva Portugal!
3: Muito obrigado a todos. Muito obrigado mesmo. Temos o privilégio de ter estes amigos. Neste dia do feirante, terminamos aqui esta nossa emissão especial e tínhamos que de terminar exatamente com o tema que eu vou aqui relançar. Eu não sei se aquele que está agora a rir vai chorar, mas de qualquer forma, uma coisa é certa, é um hino, e já agora agradecer a todos aqueles que nos seguiram de norte a sul desta região, mas também no estrangeiro. Eu daqui a pouco já vou ler algumas das vossas mensagens, mas dizer que não os posso ler porque estou também a gravar os conteúdos para as nossas redes sociais. 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Dizer também que, e convém fazer esta referência, temos mais uma hora para viver daqui a pouco do programa que está a comemorar 10 anos numa rádio que já conta com 40. Exatamente este ano estamos a comemorar 40 anos e que bom podermos continuar a fazer aquilo que já fazíamos de antes, que é no fundo dar voz a esta região. E dar voz aos feirantes é dar voz às nossas gentes. Assim seja. Vamos em diante. Yeah.

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1: 11 horas e 59 minutos.
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0: 13 horas.
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0: 14 horas.
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2: 15 horas.
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0: 16 horas.
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1: Doutora Marta, como podemos perceber se uma criança precisa, tem necessidade de usar um aparelho dentário?
2: Como já falei, as visitas regulares ao dentista são sempre importantes e nesta questão são também fundamentais, porque o médico dentista consegue identificar a necessidade ou não de se avançar com o tratamento ortodôntico. Nos casos em que, por exemplo, os dentes do maxilar superior não encaixam corretamente nos dentes do maxilar inferior quando a criança fecha a boca, é uma das indicações para o uso de aparelho dentário. Quando, por exemplo, o maxilar está mais recuado ou avançado, quando se verifica desalinhamento, apinhamento ou até espaço entre os dentes, são também indicações de tratamento ortodôntico ou até mesmo quando se verifica dificuldade na mastigação, na fala ou no sono.
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0: 18 horas.
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0: 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Albert Einstein disse: quando as abelhas desaparecerem, o homem só viverá mais 4 anos. As abelhas e os outros polinizadores são extremamente importantes para a biodiversidade do planeta, para a manutenção de ecossistemas saudáveis e para garantir a maior parte dos alimentos que consumimos. Só em Portugal temos mais de 700 espécies de abelhas silvestres, de diferentes tamanhos e cores, em risco de extinção. Plante flores, plantas aromáticas e árvores de fruto, de forma a garantir fonte de néctar e pólen ao longo do ano. São úteis para si e para as abelhas.
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0: 19 horas.
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0: 20 horas.
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0: 21 horas.
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1: Olá, então, muito boa noite. Bem-vindos à edição para terça-feira, 26 de maio, das baladas da 91 FM. Eu sou o Rui Vieira, vou-lhe fazer companhia até bem perto da meia-noite com as melhores frases e os melhores pensamentos.

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1: Observe a atenção que você recebe quando a jeito que tratam e a forma que valorizam a sua presença. Observe como agem quando precisam e quando não precisam de si. Simplesmente observe. E aí você vai ver quem vale a pena ter por perto e quem merece apenas a distância.

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1: Perdoar não é esquecer, isso é amnésia. Perdoar é lembrar sem se ferir, sem sofrer. Isso é a cura. Perdoar é uma decisão e não um sentimento.

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1: Ser gentil num mundo frio exige força, mas aprender a não esperar isso de volta exige ainda muita maturidade.

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1: Uma ótima noite de terça-feira para 26 de maio. Vamos para mais uma frase nesta noite. Nunca perca a sua simplicidade. Talvez seja isso que diferencia você de tantos outros.

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1: Parte de amadurecer é entender que algumas pessoas não te vão ler errado. Não porque você se explicou mal, mas porque muitas pessoas pensam que o mundo são simplesmente só delas.

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1: Fazemos agora uma curta pausa, estamos de volta já a seguir, então até já.

0: 23 horas.
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7: E cá estamos nós, nesta segunda hora da edição de hoje de terça-feira para 26 de maio, das baladas na 91 FM. Acreditar é para os fortes, ser diferente é ser real, ser sincero é ser diferente. Acreditar nas pessoas é sempre um risco que nunca vamos deixar de correr. É a última hora da edição de hoje das baladas da 91 FM.

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1: Reconhecer aqueles que nos amam simplesmente pelo que somos. Muitas vezes pode não ser fácil, mas nada é tão determinante e gratificante.

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1: Você já olhou para alguém e sentiu um imenso orgulho? Não por causa das conquistas, mas genuinamente por sentir o quanto a alma dessa pessoa é muito bonita.

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1: Muitas vezes a nossa vida precisa de uma pequena limpeza, e isso inclui fechar algumas portas e dar fim a algumas histórias. Nem tudo cabe na nossa nova etapa da vida, e temos que ser corajosos para abrir mão daquilo que um dia teve significado e hoje já não tem mais. Nem sempre é fácil encerrar um capítulo para iniciarmos outro.

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1: Ter conversas difíceis às vezes é necessário para evitar uma vida difícil. O que você diz cura, o que guarda, você adoece.
2: Se sou mesmo eu a ligar-te, sei que estabelecemos regras e eu já não faço parte dos teus contactos de emergência.

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3: Quem tem a coragem de fazer o bem tem que ter sabedoria de suportar a ingratidão. Aprender que nem todo mundo tem o mesmo coração que você tem. E um dos principais passos é evitar essa frustração. Não acreditar demasiado nas pessoas.

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2: Ficamos por aqui, quanto à edição de terça, 26 de maio. Muito obrigado por estarem connosco. A continuação de uma ótima noite. Nós voltamos.

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por aqui, gostamos sempre de o ter por perto. Por isso, pode dar-nos o seu olá ou pedir a sua música. Por mensagem através das redes sociais, por telefone 262-955-300 ou ainda via WhatsApp 961-130-811. Ligue-se à 91 FM Rádio.

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